0: Maravilha para você no programa mais romântico do rádio brasileiro, programa Free Love. Uma belíssima canção com Top Gun, Take My Breath Away. Antes ainda rolei para você Bon Jovi, I'll Be the Here For You. Essa daí foi especialmente para o meu amigo Man, ouvindo a nossa programação. Teve também Adrian Gurvitch, Classic, Lady Lady com Dan e também Top Gun, Take My Breath Away. Agora 9 horas mais 2 minutos, 9 e 2. Vamos a um rápido intervalo. Já já a gente volta para você com o programa Free Love.
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3: Muito bem, agora 9:07, 9:07, até às 22 horas, programa Free Love, o programa mais romântico do rádio brasileiro, aqui pelas ondas da 87,9, Ubaitaba FM. Olha, aproveitar e mandar um forte abraço mais uma vez aí para o meu amigo Ramos, eletricista, né? Está em Maraú, né? Em Maraú, Itacaré, o homem agora está andando muito, viu? Valeu, Ramos, muito obrigado mesmo pelo carinho da audiência, para você sempre ouvindo aí a nossa programação, onde quer que você esteja, sempre sintonizados aqui na melhor. Pois é, e também mandar um abraço aí para o Fernando, mais uma vez aí, tá lá, ligadinhos, né? Sempre ouvindo o Fernando e o Adriano aí no bairro da Conceição. Valeu, Fernando, obrigado pelo carinho da audiência, ele que é de Salvador, está aí, né, visitando a nossa cidade. 9:08, até às 22 horas, o programa mais romântico do rádio brasileiro, nessa noite maravilhosa de quarta-feira, hoje, dia 7 de outubro de 2026.
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0: Muito bem, gente, estamos de volta com o programa mais romântico do rádio brasileiro, programa Free Love, até às 22 horas comigo, José Filho, sempre te proporcionando momentos de muita paixão. Lindas canções, músicas do passado de presente para você e músicas da atualidade que tocam fundo, lá no fundo do seu coração. Uma boa noite para você, boa noite, cidade, salve, salve, minha Bahia, meu Brasil varonil. Onde quer que você esteja ouvindo a nossa programação, a você internauta, o meu muito obrigado pelo carinho da audiência, ouvindo a nossa programação através do nosso site, através do nosso aplicativo. Que coisa boa, né, gente? Uma boa noite para você, aonde quer que você esteja, você aqui no alto da Bela Vista, a você também aí no Armandão, Zitão, pessoal maravilhoso, sempre ouvindo a nossa programação, lá no bairro da Conceição, a você na Gutenberg de Araújo, a você na Ruinha, Ruinha de Cima, Ruinha de Baixo, a Ruinha do Meio, não é isso? Abraço a todos vocês, sempre ouvindo a nossa programação. Vamos nós com lindas canções para você. Pode ficar à vontade a todos vocês ouvindo a nossa programação. Esse é o programa mais romântico do rádio brasileiro, programa Free Love, até às 22 horas, comigo José Filho, sempre te proporcionando momentos de muita paixão. Aproveitar e mandar um abraço para minha amiga Maria Viana, aí no bairro da Conceição. Alô Maria Viana, aquele abraço para você, obrigado pelo carinho da audiência. Meu amigo Adriano também aí no bairro da Conceição, valeu Adriano, obrigado mesmo pelo carinho da audiência, a todos vocês ouvindo a nossa programação. Programa Free Love, o programa mais romântico do rádio brasileiro.
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4: Legal, legal, pessoal. Já estamos de volta com o programa Free Love até às 22 horas. Comigo, José Filho, sempre te proporcionando momentos de muita paixão. Noite maravilhosa, com certeza, para você aí ouvindo a nossa programação. Que bom, né, gente? É sempre bom falarmos de amor através de lindas canções aqui no programa mais romântico do rádio brasileiro. O programa que com certeza te envolve em lindas canções e faz você voltar ao passado, aquele momento gostoso a dois. E lindas canções, claro, que você só ouve aqui no programa mais romântico do rádio brasileiro. E você curte agora lindas canções, com certeza, aqui no programa Free Love. Noite maravilhosa na sua 87,9 Ubaitaba FM e o programa mais romântico do rádio brasileiro, comigo, José Filho, que fico com vocês até às 22 horas com música gostosa para você ouvir e com certeza se deliciar no que há de melhor no mundo da música romântica no programa Free Love.
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0: Legal, legal, pessoal. Estamos de volta com o programa Free Love aqui pelas ondas da 87,9, o Baitaba FM. O programa mais romântico do rádio brasileiro, programa Free Love. Olha, mandar um abraço também, o pessoal sempre ouvindo a nossa programação lá em Aurelino Leal. Alô, meu amigo Manuel, aquele abraço para você, meu querido. Obrigado mesmo pelo carinho da audiência. Na Ruinha, olha, mandar um forte abraço aí na Ruinha, tá certo? Para meu amigo Hamilton do Salgado. Alô, Hamilton do Salgado. Aquele abraço para você, meu querido, sempre ouvindo a programação 10 da sua 87,9, o programa mais romântico do rádio brasileiro, programa Free Love. O programa mais romântico do rádio brasileiro, com certeza, para você. Gente, obrigado a todos pelo carinho da audiência. Eu sou José Filho e fico com vocês até às 22 horas com o programa mais romântico do rádio brasileiro, programa Free Love. Vamos de música para você ouvir e se deliciar no mundo da música romântica, claro. E você só ouve aqui as melhores canções românticas para, com certeza, embalar essa noite gostosa. Você ouvindo as melhores aqui pelas ondas da 87,9, o Baitaba FM. Programa Free Love, até às 22 horas, com muita música gostosa para você.
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1: Você tá doido, rapaz!
0: Basta demais!
2: Sucesso, cara. 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
1: Agora ficou bom, né?
0: Rapaz, porrada!
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1: Chega aí, rapaziada!
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3: Ô, Fernando Sorocaba!
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O que pode estar acontecendo quando nos descobrimos felizes, sorrindo de tudo e achando a vida maravilhosa? 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

Mas acontece com a mudança do governo, eu estou vendo que Tião Carreiro e Pardinho e todos os paulistas e os brasileiros vão cantar de novo aquela velha música.

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0: Beleza, bom dia, Baitaba, Aurumel, Marauí, Itacaré, graças a Deus. Papai, muito obrigado, pai. Muito obrigado pela noite bem dormida, nada a se queixar. Nadinha de nada.
1: Pra quê? Eu venci assim, eu dormi assim.
0: Não. Graças ao Senhor, meu pai, tô aqui. Amanhã maravilhosa. Ah, que manhã maravilhosa, né? Uma noite gostosa, né? E eu só tenho que te agradecer, nego. Eu só tenho que te agradecer, minha barra de ouro. Eu só tenho que te agradecer, meu médico. Eu só tenho que agradecer, meu juiz, meu promotor. Ah, pai. Obrigado por essa manhã maravilhosa. Esse dia tão lindo, dia 8. E a gente chegando numa manhãzinha só assim, da graça do Senhor Jesus. Por isso, meu Pai, eu entrego a minha vida, a vida da minha família, dos meus ouvintes, direção, locutores, comerciantes, comerciários, todos entregues nas tuas mãos, Pai. Toma conta de mim, toma conta da minha família. Toma conta da minha família, meu pai. Os meus filhinhos queridos. Né? Minha esposa, meus irmãos. Meus ouvintes, meu pai. Esses meus ouvintes, que é todos do Senhor Jesus Cristo. A minha querida direção da Baitaba FM. Meus colegas, né? Ah, que você é... Não, não tenho nada contra os meus colegas. Gosto muito dos meus colegas. De rádio, né? Porque tem colega de rádio, né? Gosto muito dos meus colegas. Os meus colegas são bacanas demais aqui. Ninguém tem, né? Ninguém tem nada de ficar zangado com ninguém, conversando, se querendo. Aqui nós, todos nós, gostamos de todos nós. É? Então, a direção, locutores, comerciantes, comerciários, todos, está entregue, nós todos, entregue na mão do Pai, do Filho e do Espírito Santo. Quem crê, diga amém. Graças a Deus, hoje é aniversário de Dona Leda. Ah, rapaz, vai ter bolo na casa de Dona Leda, vai sim, Senhor. Você quer comer bolinho, neguei? Quero, sim, senhor. E você quer ir na casa da Leda? Vou, sim, senhor. Para bater os parabéns? Vou, sim, senhor. Mas a boca já está aberta para comer bolo? Tá, sim, senhor. Negão, ontem foi dormir tarde, eu estou sabendo de tudo, viu? Hoje eu estou sabendo de tudo, neguei. Hoje eu estou sabendo de tudo. Por quê, Negui? Tá sabendo de quê, hein? Hã? Tá sabendo de quê, Negui? Fala aí que eu não sei. Hoje eu estou sabendo de tudo.

0: faz a diferença.
1: Ah, daqui a poucos instantes tem show. Show de quê? Ah, deixa comigo, deixa comigo. Oi. Não gostei dessa tosse sua aí, viu? Essa tosse sua. Essa tosse sua, vou te dizer, viu? Vamos agradecer ao pai? Vamos começar falando com o papai? Papai, papai? Benção, papai? Benção, papai do céu? Oh, papai! Bora! Fala com o papai, bora! 5h40.

hein, varão? É forte, hein, varoa? É, rapaz. Fala aí, varoa, gente. Tem uma pessoa aí que disse que vai casar com varão. Olha! Yeah. Pera aí, neguei. Neguei, tu fecha a tua cara. Só vai casar com... Ele disse que eu tô atrás de uma varoa. Ela disse que eu tô atrás de um varão. Calma. Olha, o meu amigo Cheiro, que trabalha aí na empresa de Dona Júcia aí. Cara, bacana, viu? Gente boa, Cheiro, viu? Você conhece essa música, Cheiro? Você conhece? Será que Cheiro já acordou? Já, ele é cedeiro, velho. Pensa em um coroa, cedeiro. É seu Cheiro. É meu amigo... Tô falando dos homens, viu? É meu amigo Manuel Mexará, que mora lá pro lado do bairro Maria Olímpica, esse dia se encontrou comigo. Os Manuels, os Paulos, os Rogérios, os homens, as mulheres, são cedeira. Isso. É, seu Aloísio, será que já acordou seu Aloísio, rapaz? Lá na rua da creche de Faisqueira. Ô, seu Cheiro, o senhor conhece essa?

Beleza, beleza. Hoje é aniversário de Dona Leda. Cadê os guinhos de Dona Leda? Cadê? Aniversário de Dona Leda. Ah, é só que é dela. Cadê o Dona Leda? Que eu li.

0: Beleza, beleza. Mandando aquela oração legal para ela, para Dona Leda. Vamos ouvir, Dona Leda. Dona Leda,
1: bom dia, Neguei. Bom dia com Jesus. Que Deus abençoe seu dia.
0: Amém.
1: Passa aquele menino para me ouvir, Neguei.
0: Beleza, Dona Leda. Hoje é aniversariante de hoje.
1: E você não esqueceu, não, né?
0: Não, Nanina. Nós já falei aqui do aniversário da senhora. Que Deus lhe dê saúde, felicidade, muitos e muitos anos de vida. É o seu aniversário. É o seu aniversário. Aniversário realmente que chama, né? Que chama. E a senhora é uma pessoa maravilhosa, Dona Leda. A senhora é uma pessoa de Deus, entendeu? Viu? A senhora é uma pessoa de Deus, uma pessoa que realmente a gente gosta. Então receba aí os parabéns meu, da minha esposa, de todos os meus familiares, também dos seus filhos, né? Dos seus netos, toda a sua família, dos seus irmãos de fé, da fé, e de todos aqueles que também são todos seus irmãos. Que parabéns para a senhora, que Deus lhe dê tudo de bom e com esse dia mais feliz da sua vida. A senhora já ouviu o, como é que se diz, os parabéns para a senhora. Agora eu vou falar com minha amiga, ela, que é, né, a viúva, uma das viúvas mais bonitas da região, Lurdinha.
2: Senhor Neguinho,
0: paz, Lurdinha.
2: Que tenha um dia abençoado, Neguinho. Deus nos abençoe, nos proteja, você,
0: amém,
2: toda a nossa família, toda a cidade de Baitaba, circo vizinho. Todos os ouvintes, Neguei.
0: Amém.
2: Acordei 5 horas, Neguei. Acordo cedo também, viu? Mas nesse calor. Nesse calor, então. É que não tem como acordar tarde mesmo.
0: Ai, já bom mesmo.
2: Deus abençoe. Cadeval, tá bem?
0: Tá bem, né? Tá bem.
2: Minha família, todo mundo bem, né? Eu dei um dia abençoado em nome de Jesus.
0: Amém, meu amor. Amém.
2: Bom dia.
0: Bom dia. Dona Leda pediu e a gente vai tocar aqui. Cadê quem foi que mandou aqui um abraço aqui?
3: Bom dia, meu amigo Neguei.
0: Bom dia.
3: Ô, Neguei.
0: Oi.
3: Aqui quem fala é o velho relojoeiro, passando aqui para parabenizar nosso amigo Marcos Barroso.
0: Hoje também? Olha, rapaz.
3: Tá fazendo um ano hoje.
0: Dia 8.
3: Ele tem muitos anos de vida, muita paz, muito amor e muita força pra assar esse pãozinho aí de cada dia que a gente come todo dia. Valeu, mano.
0: Valeu, querido. Valeu.
3: Um abração pra você e sua família, Neguei.
0: Beleza.
3: E um abraço pra nossa amiga Naí, a Naí.
0: Naí,
3: a menina. Gente boa aí.
0: Ela é.
3: Valeu, Neguei.
0: Valeu.
3: Um abração. Um bom dia com Jesus para todos e todas.
0: Beleza, velho. Um abraço aí. Marco Barroso, grande padeiro. Que, olha, se você, cara, que é gerente de panificadora aí, que quer estacionar um belo profissional, você vai pagar amanhã. É, porque o padeiro, como esse meu amigo Marco Barroso, padeiro de mão cheia, todo mundo gosta, um cara trabalhador direito. E chega, tem hora que tem empregado que é puxador de saco, né? Quer interditar né? O profissional, rapaz. Profissional, padeiro é um profissional, profissional é profissional. E você não vai, nenhum puxador de saco de patrão vai parar estacionar um profissional, porque foi o dom que Deus deu. Você sabe que Deus deu o dom ao padeiro. E se você maltratar um padeiro, lá na frente você vai pagar, entendeu? Então, o Marcos Barroso é um cara bacana, trabalhador direito, de boa família, entendeu? Então é isso. E hoje está completando a idade nova. Negão, bom dia.
4: Bom dia.
0: Bom dia. Sim,
4: bom dia para todos que curtem a fumaça do bom. Tá bom, Negão?
0: Tá bom, Negão.
4: Muito bom, não foi, Neguei?
0: Foi bom.
4: Muito bom esse parabéns aí.
0: Muito bonito.
4: Cantado, né?
0: Porra!
4: Valeu, Neguei. Vou botar uma música pra você tocar aí, Neguei.
0: Sim, sim, Negão. Sim, meu amor. Daqui a pouco, instante, a gente toca antes de bater um papo da poxa. Sabe dizer se Naí já acordou, Negão? Como é que tá ela? Como é que foi? Deu pra dar uma olhadinha lá? Pra saber como é que tá as coisas por lá? Viu? Isso. E o novinho aí tá dando conta do recado lá dela. Eu tô sabendo que ela tá com varão. Novo. Hã? Beleza.
5: Diga, meu irmão, bom dia. Como é que tá? Tudo na paz?
0: Pronto,
5: já estou,
0: Ramos,
5: na cidade, viu?
0: Isso, Ramos.
5: Já estou em Ubaitaba.
0: Tá em Ubaitaba,
5: isso? Valeu, meu irmão.
0: Esse Ramos anda.
5: Bom dia, viu? Deus abençoe.
0: Esse Ramos anda, viu, rapaz? Ei, Ramos, bom dia, meu nego. Tudo beleza? Como é que tá você? Deixa eu ver aqui. Fala, meu garoto. Aqui, ó, Leda.
6: Bom dia, amigo Neguei. Parabeniza aí, meu amigo Marco Barroso aí.
0: Sim, sim. Amaral.
6: Marco Barroso. Parabéns aí, viu?
0: Isso, meu amigo.
6: Marco Barroso, parabéns. Parabéns aí.
0: Parabenizando aqui nosso amigo Marco Barroso. Também é aniversariante de hoje. Mamal aí, gente boa. Palmeirense, ontem o meu Vitória deu show. Ontem o meu Vitória vem esbagaçando com tudo. Então, Mamal, um abraço para você aí, o grande padeiro também, né? E hoje é aniversário de Marcos Barroso. Vou fazer a festa dos dois, Marcos Barroso e Dona Leda. Deixa eu ver aqui, neguei, toque a música que Dona Leda pediu.
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0: Hoje é aniversário dela, de Dona Leda, de Marcos Barroso. Grande padeiro.
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0: rapaz, tá chorando. Tá chorando lá, né? Quem é, rapaz? Quem é que tá chorando, aqui? Vou mandar o áudio dela agora, aqui, ó. Conceição, Conceição.
1: Bom dia, neguinha, paz do Senhor Jesus.
0: Paz, minha irmã.
1: Peço que mando um alô para toda a minha galera aqui no bairro Armandão Zitão, para acordar Paulo, acordar Judite, Lene, Thaísa, Carol, no bairro Novo Olímpia, acordar a Nalva aí no Zitão, Regina, acordar Alda, todos meus amigos e meus familiares, acordar Dona Bebel, Dona Branca, acordar Binha, acordar a irmã Pichita, acorda Pichita para trabalhar, vai fazer o café Pichita, acordar todo mundo aqui no bairro, mandar visitar, um beijo para todos, que Deus dê um bom dia, uma quinta-feira cheia de paz, saúde e proteção divina. Que Deus nos abençoe grandemente.
0: Beleza, Conceição de lá. Agora eu vou falar com o meu querido filho de Nana.
2: Alô, alô, neguinho, tô escutando, né?
0: Valeu. Aqui, ó, meu neguinho, ó.
2: Tá bem. Aí. Mano, malu, neguei, tô escutando.
0: Aí.
2: Ah, mas não esquece o malu, não, viu? De manhã, mano, malu.
0: Valeu.
2: Neguei.
0: Aqui, ó.
2: Oi, meu patrão.
0: Aqui.
2: Foi interessado meu, não. O Tonico tá falando.
0: Meu amigo Tonico. Tonico, um abraço pra você, Tonico. Tonico disse que tá apaixonado. Ai, meu Jesus Cristo. Tonico disse que está apaixonado, que o quê? Que seu pai, Saruê e Fernanda, prepare logo aí o, como é que se diz? O terno para o casamento, ele e uma gatinha. Tonico disse que está apaixonado por uma gatinha. Ô, Fernanda, Fernanda Massaruê, Tonico está apaixonado por uma gatinha e diz que já mandou até uma carta para ela. Mande uma carta, meu amor. Mandar um beijinho, por favor. É a música, é assim, negão, essa música. Mande uma carta, meu amor. É assim essa música, é? É? É assim, é de Roberto Carlos? Então, Tonico, meu amigo Tonico, neto de Dona Alice, viu? Neto de Dona Alice, filho de Saruê, filho de Fernanda, está apaixonado por uma gatinha e ela é muito bonita.

0: Criança, olha, aqui tem um advogado de defesa. Negão. De homem, né? De homem aqui. Tem um bocado de advogado aqui da fumaça do gongo, quando tem aquela coisinha aqui, tem negão. Tem, cadê aqui? Seu cheiro itabunense, gente muito boa, bacana, faz um trabalho excelente, social, né? Seu cheiro é uma pessoa, nota 10. Seu cheiro que trabalha aí com a amiga Jusce, né? Aí na Avenida Presidente Vargas, seu cheiro, negão, quem mais? Saruê. Quem mais aqui, neguinho? Manuel aqui que mora no Armadão, que ele sempre me ouve, que a gente congrega lá na Igreja Universal do Reino de Deus. Tem seu Manuel lá do bairro Maria Olímpia e tem mais os outros homens que são advogados de defesa. Negão, ele defende Naí, né? De unha e dente. Né? Seu cheiro defende a causa que realmente merece ser defendida, né? Então, tá bom, seu cheiro. Um abraço para o senhor. Um abraço legal para o senhor. Parabéns aí pelo trabalho que o senhor faz aqui em Ubaitaba, e nem só em Ubaitaba, em região. Um abração legal para o senhor. É uma figura bacana, é um cidadão de bem, ubaitabense. É ubaitabense agora, ele tá mudando, mas virou ubaitabense. Tá bom? Quem vem para Ubaitaba não volta mais, não. Ah, neguê! Vai lá em Itabuna, vai e volta e fica aqui com a gente. Apesar que Ubaitaba não tem uma, assim, não quero dizer assim, um canto de assim, porque muitas vezes não tem assim uma, nós temos uma noite assim que é praticamente, não temos uma, mas temos comércio, temos alegria amanhã, legal, comércio bacana, né? Aquela coisa toda, eu canso de dizer, a gente ganha um dinheiro aqui para gastar mais fora, porque lá tem mais, assim, Itabuna tem shopping, Salvador também tem shopping. E aí a gente sai um pouquinho, mas o Ubaitaba é uma coisa maravilhosa, coisa gostosa demais. Cidade ótima, viu, seu cheiro? Cidade com um povo bacana, o Ubaitaba não é? O povo é maravilhoso esse pessoal, tá bom? Beleza, deixa eu ver quem mais. Neguei, por favor, mande um abraço para aqui. 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Você sabe que a gente, quando passa da terceira idade, viramos criança de novo. E a nossa festa, né? É, terceira idade, no caso eu, dona Maria Gama. A gente da terceira idade vira criança, você sabe disso? Que a gente vira criança. Então tá chegando o nosso dia aqui, o dia das crianças, né? Mas ninguém, você é um jegão desse, calma. Por que me chamou assim de jegão tão bruto assim, velho? Que coisa é essa, velho? Ele.
1: Bom dia, neguei. Que Deus abençoe o nosso dia, Deus abençoe o seu dia.
0: Amém,
1: Deus abençoe sua família.
0: Amém, meu amor.
1: E a todos que estão tá curtindo a fumaça do gongo. Quem está falando aqui é Reginaldo da Rocha.
0: Reginaldo.
1: Quero deixar o meu bom dia
0: para
1: minha mãe Gilda, que mora aqui na Ruinha, no Beco da Gia.
0: Sim.
1: Quero deixar o meu bom dia também à minha irmã Dai.
0: Dai.
1: Quero deixar também o meu bom dia a todas as minhas amigas e meus amigos da Ruinha. Que Deus abençoe a todos.
0: Beleza, agora vou falar com ela, a filha de Dona Leda. Aí, vai lá.
2: Bom dia, Neguei, tudo bem?
0: Tudo bem.
2: Posso dizer feliz aniversário para minha mãe, que está fazendo aniversário hoje, completando mais um de vida. Quero desejar a ela todas as sortes do mundo, todas as bênçãos. E dar mais um de vida a ela, saúde, força, que continue essa mãe guerreira que ela é.
0: Isso.
2: Que Deus possa realizar o sonho dela. Pela pessoa incrível na minha vida.
0: Isso.
2: Não só na minha vida, de todos os meus irmãos, dos meus irmãos e os netos. É uma pessoa muito especial. Então, hoje eu desejo toda sorte de bênção na vida dela. E dizer que todos nós amamos ela.
0: É verdade, meu amor. É verdade.
2: Marcos, Camila, Tamiles, Lediane. E todos os netos dela, tá bom?
0: Ok. Tem mais? Isso.
2: Gostaria de você passar assim um hino pra ela. E Mulher Guerreira.
0: Mulher Guerreira, isso aí. Vamos passar. Olha aí, as filhas de Dona Leda, né? Parabenizando ela. Mulher Guerreira aí com. Mulher Guerreira, né? Exatamente. Daqui a pouco também falamos também no nome de quem, neguei? 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Deixa eu ver aqui, Neguei, oi. Acorda, Naí, Neguei, com essa música. Peraí, que Naí esse dia... Parece que eu tenho uns áudios dela aqui, né? Eu tenho uns áudios dela aqui.
3: Aí, olha, Neguei, essa música de Roberto Carlos é bonita.
0: É.
3: Acela pra nós aí, ó.
0: Pronto, daqui a pouco estão, nós vamos tocar.
3: Ô, Neguei, passa a música de Roberto Carlos aí que eu botei, ó.
0: Pronto. Eu quero Mulher Guerreira aí pra Dona Leda, que as filhas estão pedindo. Né? A minha nenenzinha está pedindo aí, um abraço para ela. Deixa eu ver aqui, Tina, bom dia, Tina.
4: Bom dia, Neguinho, na paz do Senhor Jesus.
0: Rapaz, olha como Tina fala, ouça aí, ó para aí, ó.
4: Bom dia, Neguinho, na paz do Senhor Jesus.
0: Bom dia, meu amor.
4: Que Deus te proteja.
0: Amém.
4: Todos aí dessa rádio, bom dia, o Baitaba.
0: Bom dia,
4: Aurelino Leal. Bom dia para todos.
0: Bom dia
4: para o cambista.
0: Bel cambista.
4: Né?
0: Sim.
4: E manda alô para mim.
0: Manda direto.
4: Bom dia para todos cambistas. Bel. Bom dia, Albertina.
0: Sim, dona Albertina.
4: Bom dia para todos. Viu, Neguei?
0: Viu.
4: Tu que não passa.
0: Você viu como é que ela fala? Bom dia, Neguei. Ah, Tina, você é uma figura, viu, Tina? Tina, você é uma figura, Neguei. 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Deixa eu ver aqui. 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Oi, nego, oi. Cadê a música de... Quem? Daqui a pouco você deita com o hino dela, Dona Lina.

0: beleza, beleza, mandando aquele abração legal para vocês. 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Eu quero aqui, deixa eu pedir aqui ao Google, negão. Eu quero aqui mulher guerreira com quem? Ah, com eu me esqueci o nome dele.
1: Meu amigo Neguei. Quem fala é Zinho da Barbearia Barreto, é da Praça da Feira, colado na
0: casa. Ah, Zinho, tava com saudade de você, Zinho.
1: Obrigado, vou mandar um abraço aí pra todo mundo que ouve a Fumaça do Gol.
0: Isso, Zinho.
1: Principalmente pra você.
0: Obrigado, Zinho.
1: E agradecer a todos os meus clientes aí que cortam cabelo comigo aí.
0: Uhum.
1: Lembrando que tá sempre na promoção os cabelinhos aí.
0: Boa, Zinho, boa.
1: Valeu, neguinho. Passa lá pra dar uma raspada nessa cabeça, meu irmão.
0: Aê, meu amigozinho, rapaz.
1: Não ganha, não. Vai lá que eu vou te deixar bonito. Valeu, meu amigo neguinho.
0: Valeu, Zinho.
1: Olha. Uma música de Pablo aí, qualquer um aí, meu irmão.
0: Pronto, Zinho.
1: É Zinho da Barbearia Barreto aí na Praça da Feira.
0: É junto da do mercado,
1: sabe? Aê, neguinho.
0: 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Zinho, gosto muito de você. Vou procurar sua música de Pablo já já, viu? Beleza, quem mais tem aqui? Oi, mande um bom dia para Maria Gama. Cadê Maria Gama? Maria Gama, cadê você?
2: Bom dia, Neguei.
0: Bom dia, Gaminha.
2: Bom dia a todos os ouvintes deste maravilhoso programa. Bom dia, pequena notável. Bom dia, Estezinha. Bom dia, Santa. Bom dia, Maria de Miro. Bom dia, Nilzete. Bom dia, Raimunda abençoada. E um bom dia cheio de bênção para todos os meus vizinhos. E um bom dia para você, cheio de paz.
0: Amém, meu amor, amém.
2: De saúde, amém. De felicidade.
0: Amém, bebê.
2: Que o Espírito Santo de Deus faça do seu lar uma bênção.
0: Amém, meu
2: do
0: amor.
2: Do nosso Senhor Jesus Cristo.
0: Amém, bebezinha.
2: Fique todos com Deus. Neguei, passe a música pra mim.
0: Sim, meu
2: de
0: amor.
2: De Zezo, aquela do sofá.
0: Cê, senta aqui. Opa, rapaz, buscou, hein? Você, Gama, você buscou lá no fundo. Gostei, Gama. Estou procurando aqui o Google Negão. Manda a música aí primeiro de Google. Primeiro de Ismael Júnior, Mulher Guerreira. E depois Zezo, senta aqui no meu sofá. Ah, desgramado! Deixa eu ver aqui, Leo. Bom dia, Leo.
3: Bom dia, meu povo.
0: Tu tava onde, Leo? Tu tava em Piauí? Tava onde, menina? Que nunca mais falou comigo aqui, mas tá com saudade, Leo. Com saudade de você. Saudade de você. Saudade de você.
3: Ah! Bom dia, Neguei. Bom dia, Neguei. Bom dia, com Jesus.
0: Bom dia, bom dia.
3: Boa noite.
0: Bem, do lado da minha princesa.
3: Agora fazendo aqui um café.
0: Aí, deixa um pouquinho.
3: Não tá lendo nem meu rádio mais.
0: Hein?
3: Paga uma música boa aí pra a gente ouvir aí, a música boa da Mário Batista.
0: Isso.
3: A dona Cama ouvida já tá muito triste.
0: Tá, você deixou.
3: Tá chorando.
0: Oh, meu Deus.
3: A música boa aí. E dona Val tá bem.
0: Tá bem, dona Val tá bem.
3: Bom dia a todos aí. Um abraço.
0: Mas você deixou a mulher chorando por quê, Mega? Você deixou a mulher chorando por quê, desgrama, hein?
3: Tava por aqui mesmo, Neguinho. Tava por aqui.
0: Rapaz, você tá de chamego bom, mas como é o nome dele? Mais um novinho. Qual é o nome desse novinho teu, Leão?
4: Meu amigo, bom dia, beleza?
0: Bom dia, meu amor.
4: Falar aqui.
0: Fale, meu amor.
4: Queria falar pra tu, vou avisar o pessoal aí de Aurelina aí, que sim, eu não faço mais parte do município daí mais não, porque o pessoal fica sempre me cobrando aquele lâmpada queimada. Eu não faço mais parte da iluminação pública de Aurelina Leal, não, viu?
0: Não falo,
4: aí
0: não.
4: Agora é concurso pessoal aí da Secretaria de Obra de Aurelina Leal, beleza, meu irmão? Obrigado e bom dia.
0: Ah, tá certo, faz mais não. É bom, que pena, Ramos, você tão legal aí, que fazia um trabalho excelente em Ano Leal, mas, e não tá mais aí em Ano Leal. Fala, negão.
5: Oi, negão, a música da moça aí, ó.
0: É o Gugu, é o Gugu.
5: É, Sérgio, é sente aqui comigo no sofá.
0: E cadê o Gugu, cadê a de, aqui do cara lá, como é o nome dele? É o pastor, é aquela... Mulher Guerreira, com quem? O cara, eu esqueci até o nome dele aí que canta. Entendeu? Aqui do cara lá, como é o nome dele? É o pastor. É aquela Mulher Guerreira, com quem?

0: Você
1: É a
0: tá.
1: luta, neguinho. É o trabalho. É o trabalho.
0: Nada, você tá namorando demais. Você tá namorando demais e tá esquecendo da fumaça no fogo. Minha, meu amor, minha princesa, minha rainha. Beijo, Lima.

0: Por isso exige uma
1: especialidade. Eu não quero essa música daí, não, rapaz. Tu é doido, rapaz. Como é que você diz Maria Gama vai me dar uma porrada?

0: Zinho do Barretos aí, lá do Salão Barretos, você foi aonde agora? Nosso romance não... Ei, você, Zinho, foi aonde do Salão Barretos? Hã? Ah, foi aonde? Foi aonde? Você foi aonde, Zinho? Ah, onde corta o cabelinho de neguei. 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Falamos também no nome de quem, neguei? Ó, rapaz, fecha sua cara, viu? Não fique me chamando de neguei com ironia, não, viu?
1: Não se importa.
0: Não fique me chamando ninguém com ironia, não, viu? Que o negócio comigo é mais embaixo.
1: Resolvo comigo.
0: 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Tudo bem, União para Todos. Um abraço para todos os cambistas. Maria Cambista, Bel Cambista. Dona menina ali do bairro, pertinho da ponte ali, do bairro Maria Olímpia. Então, meu abraço para a senhora. E todos os cambistas de Ubaitaba e Aurelino Leal. E os pessoal que atende a gente também lá na banca, né?
1: Vai embora.
0: Tudo bem, União para Todos.
1: Esse tolo que te adora.
0: Falamos também no nome de quem? Doutor Álvaro Guedes e doutora Lívia Mirelli. Esse casal não tem casa perdida. Rapaz, eu tô passando lá, o escritório do homem tá lotado de gente. Lotado. Ele, doutora Lívia Mirelli, rapaz, vou te dizer, viu? Graças a Deus. Quem trabalha, Deus ajuda. Beleza, olha, eu sou um cara. Eu sou um cara diferente. Eu sou diferente de Ivanildo. Eu sou diferente de Ivanildo Conceição. Aconteceu um episódio ontem comigo, mas eu vou deixar passar. A minha resposta vem depois. A minha resposta vem depois. Viu, fulano? Não posso revelar o seu nome porque... Por causa de mãe gracinha, viu? Mas você sabe, alguém vai lhe dizer o que foi. Que você estava filmando meu carro... Mas você não vai receber uma porrada aqui na rádio hoje. Por causa de mãe gracinha, viu? Só por causa dela, porque eu tenho um respeito muito grande por gracinha. E se eu meter o pau em você aqui hoje, mas também na minha prefeita gracinha. Você me entendeu? Se eu meter o pau em você hoje aqui, vai mexer na minha querida prefeita. Mas por causa dela, que é sua madrinha, você não vai receber essa paulada hoje aqui, não. Viu? Por causa de mãe gracinha, viu? Porque se não é ela. E eu sou diferente, viu? Viu, direção da Baitaba FM? Eu sou diferente de Ivanildo, viu? Tô dizendo logo, sou diferente dele, viu? Eu sou diferente dele. Entendeu? Se não fosse mãe gracinha, você que estava filmando meu carro ontem, ia receber uma paulada aqui, daquele jeito. Que eu sou diferente, mas diferente mesmo, entendeu? Mas é diferente mesmo. Você ontem estava filmando meu carro, entendeu? Se, entendeu? Filmando, ganhando um dinheiro, meu pão de cada dia. Mas se não fosse mãe gracinha, tu ia receber uma paulada aqui. Uma paulada aqui, daquele jeito que eu sei bater.
1: É, paixão!
0: Que eu sei bater, eu tenho audiência.
2: você foi.

0: O advogado ontem já passou pra mim. Pode, neguinho.
1: Essa boca.
0: Pode rodar.
1: Me ajuda.
0: Pode, que nós estamos aqui habilitado.
1: Abre.
0: Você que firmou ontem meu carro. Se não é não, nem gracinha. Você ia receber um tacada aqui daquele jeito que eu sei bater. Que eu não tenho nome de porra de homem.
1: Mas ela fez pouco do meu.
0: Não tenho nem de homem, não. Eu sou filho de um homem, retado. Falo aqui, falo na sua cara. E vou dizer na sua cara, viu? Vou dizer na sua cara, viu, pô?

0: diferente, tá brincando? Ai, ai. Eu não tô nem aí. Oxe, mas cada uma. Digo mesmo, entendeu? Porque eu trabalho com dignidade, com personalidade, procuro ganhar o meu pãozinho de cada dia tranquilo. Você vê que eu não me envolvo, ó, política aqui, de jeito nenhum, nem aqui na rádio, nem no meu carro de som. E sabe por quê? Sabe por que eu faço isso? Porque eu tenho ética aos meus ouvintes. Como eu tenho ouvinte que vota em Bolsonaro e como eu tenho ouvinte que vota em, né, em Lula. Então eu fico, ó, questão de ética. Ética. Agora, não me perturbe lá fora, não. Entendeu? Não me perturbe o meu trabalho. É outra coisa, o meu trabalho. Né, de ganhar um pãozinho de cada dia. Cara, filmando. Vai filmar a puta que lhe pariu, filha da puta. Oxe. Então, filmando meu carro lá, o cara trabalhando, e ele filmando. Ai, filmou. Entendeu?
1: Vou pegar seu negócio da minha mão, viu?
0: Beleza, mandando aquele abraço legal. Aqui, um abraço legal. Filmando meu carro, mas cada um. É, rapaz, você acha cada coisa aqui. Eu vou te dizer, viu, velho? Ai, meu Deus do céu. Aqui eu não entro em nada aqui, graças a Deus. Eu chego lá, faço a minha parte como cidadão e nem, ó. Entendeu? Nem aqui, nem no meu carro de som, não gosto nada disso, porque eu tenho respeito aos meus ouvintes, aos meus clientes. Eu tenho comerciante que é do lado um, do lado outro. Eu tenho ouvinte que é do lado um, do lado outro. Então, eu fico questão de ética. Questão de ética e respeito. Não me envolvo aqui, você não viu falando aqui, libertando, escrevendo aqui, nada. Vou lá, dou meu votinho e não me envolvo. Agora, na minha área profissional, lá fora, no meu carrinho de som, onde eu ganho meu pão de cada dia, vem sacana mexer. Ai, ai. Oxe, eu já pulei daquele tiro na cabeça de um cara de lá de uma vez, parece que foi em Faisqueira que eu ia descendo aí, e o cara que botou o dedo como é que se diz, no rosto do meu filho. Eu digo, epa, eu nunca botei o rosto na cara do meu filho, você vai botar? Só fedi uma égua. Foi, pulei mesmo com o microfone e tudo, o pessoal que tirou. Ah, sacana, tomando um dojo. Eu sou. Deus é o quê? Deus é o quê? Amor e justiça. Tá dando onda! Acorda, minha aniversariante! Ô, dona Leda, parabéns pra senhora, pra Marcos Marrotes, pra todo mundo!

0: Alô, dona Leda, parabéns para você, que deu líder de saúde, felicidade, muitos anos de vida. Para meu amigo Barroso, Marco Barroso, aquele abraço para você, aquele abraço legal para você. Meu amigo Negão, cadê você, Negão, o Gugu Negão? Negão, ninguém tá nervoso, aquela música, se, aquela música tá nervoso, vai pescar, bota aí. Ou se não, toma Paquetá, tem aí essa zoa aí, Paquetá, e aquela tá nervoso, vai pescar, bota aí. Eu tô nervoso hoje. Tô nervoso. Não me tira isso, não. Doide é doide, viu? Doide é doide. Olá, na Ruinha, minha querida Ruinha, a esposa do Gordinho do Coco. Bom dia.
1: Bom dia, meu amigo Neguei. Que Deus abençoe, meu irmão. Esse dia de paz e prosperidade para todos nós. Eu mando um bom dia nessa manhã para todos que estão nos ouvindo, né?
0: É isso.
1: Principalmente para a Anaí, Guil, Tina, para você, Dona Val. E os demais, que é muita gente, você que estava esquecendo. Né, Neguei? Por favor, repete essa música de mamãe aí, Neguei.
0: Mamãe?
1: Por favor, meu irmão.
0: Sim, senhora, sim, senhora. Aqui quem manda é Deus e o povo. Aqui quem manda é Deus e esse povo livre que Deus me deu. Toma de novo aí, patroa. Cadê ela aqui? Aqui. Cadê?

0: Só o negão é triste. A gente manda ele botar, ele bota mesmo.
1: Vai pro meu, tô mesmo. Fica frio, não adianta esquentar.
0: Vai esquentar.

0: chegando ontem o cara, rapaz. Filha da puta, vem filmar o meu carro.
1: Tá nervoso.
0: Vai filmar. Vai procurar o que fazer, porra.
1: Bota as coisas no lugar.
0: Oxi.
1: Mulher brigando.
0: Trabalhando, ganhando meu dinheirinho, ganhando meu pãozinho de cada dia.
1: Tá...
0: Eu não gosto desses intelectuais de Baitaba. Eu não gosto desses intelectuais de Baitaba.
1: De
0: esses caras, eu não vou com a cara desses caras. Esses intelectuais de Baitaba tirar.

Não tem como ficar de cabeça fria. O cara para o carro, rodando. Se fosse uma mulher bonita, porra, era. Me rodava, filmava. Eu sou uma mulher linda, uma morena bonitona, ou brancona, ou lorona, mas uma porra de marmã, vai filmar, puta.

0: Você pediu, negão. Você pediu, nós manda pra lá.
1: Esse negão gosta da coisa. Esse Google negão gosta da coisa. Meu amigo Lira, quando eu tô nervoso, né? 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
2: 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Vamos acordar, povo de Ubaitaba, vamos acordar, dona Áurea aí, no Bela Vista. Minha amiga já acordou, já ligou o rádio. Sim. Meu amigo Neguei, dona Áurea, é sua ouvinte número um.
1: Obrigado. Ali, me perdoe, Dona Áurea, que eu não me
2: sigo. Dona Áurea, para todos aí no Bela Vista, um alça aqui também para dona Albertina, né, que também é sua ouvinte assídua. Vamos acordar, povo! 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
4: Cada ser humano tem o seu momento de reflexão. Uma das pessoas mais importantes na carreira de Felipe Falcão pariu essa dupla que canta para o Brasil, Fátima Leão.

0: já que a emoção...
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0: bem? Agora são 7 horas e 17 minutos no horário de Brasília. São 7 horas e 17 minutos. Estamos começando mais uma edição do nosso Café com Notícias aqui no, na Ubaitaba FM. Agradecendo a você, agradecendo ao colega Neguei, que saiu daqui agora há pouco, já desceu aqui a rampa, né, dos nossos estúdios. Mas a gente estava aqui, né, tricotando. E aí o tempo voa, o tempo passa rápido, né? E você aí do outro lado, ué, Ivanildo não vai vir hoje? Cadê Ivanildo que não aparece? Eu já estava aqui desde as 7 horas da manhã. Agora são 7 horas e 18 minutos. Mas atualizando aqui com o meu colega Neguei, né, as informações, falando de vários assuntos, né? E aí a gente estava papo vai, papo vem, a hora vai passando. Aqui na redação o tempo voa mesmo, viu? 7h18 agora, meu amigo. 7h18 agora, minha amiga. Agora são 7 horas e 18 minutos no horário de Brasília. Estamos começando mais uma edição do nosso Café com Notícias. Nessa manhã, um pouquinho de frio, né? Você também sentiu aí? Daqui a pouquinho eu trago a previsão do tempo para você, né? Quem sabe essa temperatura amena de agora pela manhã permanece. Eita, nós! Ou é sinal de calor para o restante do dia? Tudo bem, é isso mesmo. Cobertos pela graça de Deus, a gente começa mais uma edição pedindo a Deus a proteção para esse dia e pedindo a Deus que nos envie, né, para trabalhar no dia de hoje pela paz, pelo amor, pela fraternidade, pela esperança, né? Que Deus nos envie mundo afora, por onde a gente passar, a gente possa espalhar amor, fraternidade, esperança na vida das pessoas, que as pessoas possam acreditar que hoje vai ser melhor do que ontem e que Deus nos dê força para vencermos todos os desafios do dia de hoje, tá bom? Que a graça de Deus seja presença em nossa vida. Vamos aos destaques.
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0: Olha, vamos aos destaques desta edição de hoje. A previsão do tempo daqui a pouquinho, já falei para você, a gente traz a previsão do tempo, saber como vai ficar o tempo aqui na cidade de Ubaitaba, saber como vai ficar o tempo também na cidade de Aurelino Leal. Daqui a pouquinho também tem a participação do repórter J. Mello. Tem as promoções do comércio aqui na cidade e tem também a informação que em Gongogi, uma operação apura empréstimo fraudulento, ou empréstimos, né, fraudulentos que somam 120 mil reais. Vai também ficar sabendo que três suspeitos foram mortos após um confronto com policiais da Rondesp em Jequié. E as bets começam a informar bancos sobre 1,3 bi a devolver. É isso mesmo, 1,3 bilhões. Essas e outras informações é comigo agora, com Ivanildo Conceição, tá bom? Agora são 7 horas e 21 minutos no horário de Brasília, 7h21.

0: Alô, repórter no ar. Tudo bem, são 7 horas e 22 minutos agora, 7h22. 7h22 agora, a repórter J. Mello está na linha. Alô, J., bom dia.
1: Bom dia, J. Mello, retorno direto da redação, trazendo informações para os ouvintes do programa Café com Notícia, programa jornalístico apresentado por Ivanildo Conceição. 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A Polícia Civil da Bahia cumpriu nesta quarta-feira, dia 7, um mandado de busca e apreensão contra um homem de 46 anos de idade, investigado por suspeitas de aplicar golpes envolvendo empréstimos bancários na cidade de Bongugi. A ação, realizada pela Delegacia Territorial do município, integra a Operação Camaleão do Rio. De acordo com a Polícia Civil, pelo menos 7 ocorrências já foram registradas contra o investigado. A apuração aponta que ele teria se aproximado principalmente de idosos e pessoas com poucas instruções, oferecendo auxílio para a realização de empréstimos. Após obter acesso aos dados pessoais e bancários da vítima, o suspeito teria contratado novos empréstimos e, em diferentes ocasiões, transferindo os valores para a sua própria conta. Com base na análise de extratos bancários e em outros elementos reunidos durante a investigação, a Polícia Civil solicitou à Justiça um mandado de busca e apreensão. O material apreendido será submetido à perícia para auxiliar na comprovação da autoria e da materialidade dos crimes investigados. Segundo a Delegacia Territorial de Bongugi, as investigações indicam, até o momento, movimentações de pelo menos R$120 mil envolvendo as vítimas já identificadas. Hoje, no Colégio Antônio Carlos Magalhães, em Ubaitaba, estará acontecendo uma palestra com todos os alunos e professores e também diretoria. A palestra será ministrada pelo professor e ator Edson Costa, que estará trazendo aos alunos temas e explicações relacionados à cultura. A palestra será ministrada. O evento terá início às 8 horas e o palestrante estará falando sobre teatro, cinema, palhaçaria, entre outros assuntos ligados à arte. O professor Edson Costa é conhecido na cidade por apresentar seus trabalhos como Papai Noel e Palhaço todos os anos. O evento promete muito aos alunos e presentes que estiverem participando do mesmo. Policiais militares estão fazendo seus trabalhos corriqueiros por sobre as duas cidades. Eles estão aí sempre a serviço da 71ª Companhia Independente da Polícia Militar e tentando aí a paz e a ordem. Terminal rodoviário para embarque e desembarque está totalmente liberado. Os ônibus chegam e saem a todo momento de estados e cidades. Canoeiros, esse serviço de canoeiros, essa tradição que vem se arrastando aí por muitos anos, essa tradição, os canoeiros estão aí trabalhando também por sobrevir das contas. Serviços de táxi e mototáxi, tanto de Ubaitaba como de Aurelio Leal, já à disposição também de toda a população que precisar. A Balsa Vedete, com Daniel e Nego, ela roda até às 2 horas da tarde. A Balsa Santa Luzia, que vai até às 10 horas da noite, ela está com Vinícius, Guga, Edmilson e João. SAMU de Ubaitaba e SAMU de Aurelino Leal. Todos os dois serviços, né, já estão aí com suas bases funcionando. A equipe trocada desde as 7 da manhã. E por ali, pelo 192, você pode contactar, tanto em Ubaitaba como em Aurelino Leal. Ubaitaba com Débora, coordenadora, e em Aurelino Leal com Juma Lua. No Hospital São Vicente de Paulo de Ubaitaba, técnicos, enfermeiros, médicos e auxiliares trabalham em prol da saúde das pessoas. No Hospital Geral de Aurelino Leal, esse mesmo trabalho já funcionando também desde cedo. E como sempre, a equipe foi trocada desde as 7 horas da manhã. E eu vou ficando por aqui, Vanildo. É o que eu tenho até o momento de notícias aqui na nossa redação. Se surgir fato novo, eu volto ainda nessa edição para a gente deixar os ouvintes a par de tudo. Se não surgir nenhuma informação amanhã, estaremos de volta, se Deus quiser, com outras notícias. Eu deixo aí um bom dia para você e um bom dia também para todos os nossos ouvintes.

Universidade Federal de Pernambuco. É isso mesmo, viu, minha gente? Olha, um incêndio de grandes proporções atingiu um prédio da Universidade Federal de Pernambuco na noite de terça-feira, ou melhor, na noite de quarta-feira, ontem, dia 7. Segundo testemunhas, o fogo começou por volta das 8 horas da noite. O Corpo de Bombeiros informou que foi acionado e enviou para o local 5 viaturas, mas não houve registro de vítimas, graças a Deus. Olha, o prédio atingido pelo fogo é o antigo edifício da Diretoria de Inovação e Empreendedorismo, localizado dentro da cidade universitária, na zona oeste do Recife. Atualmente, o local abriga laboratórios diversos de fármacos, informática e genética, além do núcleo de pesquisas em inovação terapêutica. Em nota, a Universidade Federal de Pernambuco lamentou o ocorrido, especialmente em relação às pesquisas afetadas e a todos os pesquisadores, docentes e estudantes que trabalhavam no local. A universidade informou ainda que acionou o Corpo de Bombeiros, mas em função do tipo de produtos armazenados, o fogo se alastrou rapidamente e provocou grandes danos no prédio. No fim da noite, o Corpo de Bombeiros informou que o incêndio foi controlado e que as equipes realizavam o trabalho de rescaldo. O reitor da Universidade Federal de Pernambuco, Alfredo Gomes, teria comparecido ao local e depois a instituição vai avaliar a situação, os danos causados. As aulas foram mantidas para hoje, quinta-feira, dia 8, nas demais unidades da universidade. Este foi o terceiro incêndio registrado na Universidade Federal de Pernambuco em apenas uma semana. Em 30 de setembro, o laboratório do Departamento de Física foi atingido pelo fogo e no domingo, outro incêndio ocorreu no laboratório de citogenética e evolução vegetal, no Centro de Biociências. Olha, minha gente, é sério, é grave a informação de que em uma semana um campus da Universidade de Pernambuco sofreu 3 incêndios. Um prejuízo incalculável. E há suspeita de que esses incêndios são criminosos por conta de viés político-ideológico. Inclusive, circula em redes sociais prints de conversas onde um determinado segmento político ameaça tocar fogo e ameaça também alunos da universidade. Eu comecei o programa de hoje às 7h17 e eu dizia que eu já estava aqui no estúdio, mas que fiquei aqui conversando com o Neguei a respeito de determinados assuntos, e um dos assuntos foi a política. Neguei me trazia a informação que ontem, ao sair daqui da emissora, foi filmado por um militante político de um determinado segmento. Um profissional de comunicação, de imprensa, foi filmado, vigiado, seguido ao sair daqui da emissora. Ah, por que Neguei foi filmado, seguido por um militante político? Porque na edição de ontem, uma ex-candidata a senadora que tem ligação com o Baitaba utilizou o programa de Neguei para fazer agradecimentos pelos votos recebidos. Uma candidata ao Senado derrotada, uma mulher que tem vínculos familiares, de parentesco, né, afetivos com o Baitaba, utilizou o programa Na Fumaça do Gongo, do meu amigo Neguei, para expressar os seus agradecimentos. Ao término do programa, ao Neguei sair da emissora, um militante político de um determinado segmento o seguiu filmando. A Universidade Federal de Pernambuco incendiada 3 vezes. Tudo isso é muito preocupante e acende uma luz de alerta, um sinal de alerta para todos nós,

0: para onde nós estamos caminhando. Aqui na emissora, por duas vezes também, já sofri interrupções por duas vezes, né? Durante a apresentação do programa, de diretores da emissora me ligarem enquanto eu apresentava o programa para poder me interromper e me calar. Para onde nós estamos caminhando? Que país nós estamos construindo? Que país nós estamos construindo? Uma sensação de medo, uma sensação de impotência. Ver uma faculdade pegando fogo, um local onde a ciência é agredida. Eu gostaria de lembrar a todos vocês que se hoje a gente consegue tratar as doenças que existem, se hoje consegue um medicamento para você beber e se curar, tratar determinado tipo de doença, é graças à ciência. E quando a gente vê um laboratório de uma faculdade onde as pesquisas eram feitas, onde ali estudantes buscam resolver problemas da sociedade, desenvolver medicamentos, desenvolver produtos que possam melhorar a vida das pessoas, pegando fogo. Quando a gente vê um profissional de comunicação como Neguei, com mais de 40, 50 anos doado à comunicação, ele sabe do carinho, da admiração que eu tenho por ele, e digo sempre a ele aqui, ó, na bancada, eu digo sempre: Neguei, você é um dos maiores comunicadores que eu conheço. Se você tivesse leitura, você seria o presidente da República. Ele sabe que eu brinco sempre com ele nesse sentido. Você, Neguei, é tão sagaz, você é tão talentoso, você é tão brilhante, mesmo tendo pouca leitura. Imagina, Neguei, se você tivesse faculdade. Entendeu? E aí eu digo sempre a Neguei que ele é um baluarte. E aí, ter a informação que tive hoje aqui me deixou preocupado. Quer dizer então que ontem Neguei foi seguido, filmado, porque trouxe ao ar um áudio de um ex-candidato derrotado nas urnas, agradecendo aos votos que teve. Não pode mais? Não pode mais? O campo de uma universidade pegando fogo é uma afronta, é um atentado contra a pesquisa. O que foi queimado ali foram anos e anos de pesquisa, de dedicação, de gente que suou, que se dedicou, que estudou para pesquisar, para descobrir remédio, para criar coisas para melhorar a nossa vida, para salvar as vidas. E de repente ontem a gente foi dormir com aquelas imagens de uma universidade pegando fogo. Ataca a comunicação, ataca a imprensa, ataca a universidade. Para onde a gente está indo? Num país onde ataca a imprensa, ataca a universidade. Que momento é esse que a gente começa a viver? Bora parar para refletir, gente. Bora parar para refletir. Eu não estou falando aqui de um lado e nem de outro, para daqui a pouco não dizerem aí, né, que eu estou falando de política. Eu estou falando de política mesmo. Mas eu não estou aqui elogiando nem criticando nenhum dos dois lados, ou dos três lados, ou dos quatro lados, sei lá quantos lados existem. Eu estou aqui fazendo reflexão e chamando você também para refletir. Que tipo de sociedade a gente está construindo ou a gente quer construir? A Constituição brasileira, que foi escrita a duras penas, muita gente morreu para que a gente hoje tenha uma Constituição. Ela diz que todos nós somos iguais perante a lei, que todos nós temos o direito à saúde plena, que todos nós temos direito à moradia, que todos nós temos direito à segurança. a escola, a comida na mesa. A Constituição nos garante isso. E muita coisa que está na Constituição, que foi escrita há 30 anos, a gente nem conquistou ainda. A gente ainda está lutando para conquistar. Tem muita coisa que já está na Constituição, já está na lei, mas que ainda tem um longo caminho para acontecer. Que a nossa Constituição, gente, que nos garante que somos iguais, que ninguém é melhor do que ninguém, que todos nós temos direito à saúde, à moradia, à comida, à escola, à segurança, possa ser preservada. Que a gente lute, independente do seu lado, a cada dia, para transformar esse lugar num lugar melhor, para transformar essa cidade numa cidade melhor, para transformar esse estado num estado melhor, para transformar esse país num país melhor, num país mais justo, num país mais igual, num país que tenha menos injustiça, num país onde as pessoas possam viver de maneira satisfatória, ver um profissional de imprensa igual Neguei, com 50 anos de profissão, dizer que foi seguido, que foi filmado, ver um campus de uma faculdade pegando fogo, ver um profissional de imprensa ser interrompido no ar enquanto apresentava seu programa por um diretor. Tudo isso é muito triste e me leva a refletir para onde nós estamos caminhando a passos largos. A passos largos. Ver um candidato à presidência da República dizer que se ele for eleito, ele vai mudar a Constituição. Eu vi um candidato à presidência da República dizer que se ele for eleito, ele vai mudar a Constituição. Ele vai mudar o quê? Se a Constituição começa dizendo, a nossa Constituição cidadã, começa dizendo que perante a Constituição, todo brasileiro é igual, ninguém é melhor do que ninguém. Ele vai mudar o quê? Se a nossa Constituição é o que nos garante acesso à saúde, a Constituição diz que todo brasileiro deve ter garantido por lei acesso à saúde, ao remédio. Ele vai mudar o quê? Se é a nossa Constituição que nos garante por lei direito à moradia, direito à comida, direito à segurança. E diz que todos nós, perante a Constituição, somos iguais. Ele vai mudar o quê? Ver um candidato da República em palanque, em campanha, proferir essa frase é preocupante. E nós, como imprensa, como comunicadores, não podemos fazer de conta que não vimos e nem ouvimos. É preciso refletir. Eu não estou aqui dizendo para você votar em A e nem em B. Vote em quem você quiser, mas vote depois de uma reflexão séria. Ver um candidato da República dizer, um candidato à presidência da República dizer que vai acabar com a CLT é preocupante. Sabe por quê? A CLT é a lei que garante ao trabalhador, por lei, direitos. Por lei, e a lei é a CLT, o trabalhador tem direito a férias, a décimo, licença paternidade, licença maternidade, a uma carga horária. Quando a gente escuta um presidente da República dizer, irei acabar com a CLT, ele vai acabar com o quê? Ah, porque a CLT é uma lei velha, precisa ser modernizada. Mas vai modernizar o quê? Ah, eu vou modernizar a CLT. Modernizar como? O que é que vai ser modernizado? Se é a CLT que garante a você, trabalhador, direito a férias, direito ao descanso, a uma carga horária definida, direito a décimo, direito à licença paternidade, licença maternidade, direito ao seguro-desemprego. O candidato diz que vai mudar a CLT. Mudar para onde? O que eu estou chamando você agora, meu ouvinte, amigo e querido, é uma reflexão. Não estou aqui dizendo para você votar em candidato A, candidato B, candidato C, candidato D. O que eu estou dizendo aqui é que este país está vivendo um momento que exige de cada um de nós, presta atenção nisso aqui, ó. Presta atenção nisso aqui, ó. Para não distorcer minhas palavras, por favor, por favor. O que eu estou dizendo aqui, meu ouvinte querido, amado, razão de eu estar aqui, é que este país, neste momento, pede de cada um de nós reflexão. Menos paixões, menos fanatismo, menos ideologias, e pede reflexão. Reflete, aprofunda, conscientiza, para que a gente possa, no dia 25 de outubro, ir às urnas, votar em quem quer que seja, mas que seja um voto consciente, seguro, certo, de que nós estamos votando naquele ou naquela que irá fazer com que este país se torne um lugar mais justo, mais irmão, sobretudo mais fraterno. Ver uma universidade pegando fogo, ver um profissional de imprensa de 50 anos de serviço à comunicação dessa cidade ser seguido. Ser interrompido durante a apresentação do meu programa com a ligação de um diretor dizendo que eu não devo falar isso, que eu não devo falar aquilo. Não é um bom sinal. Não é um bom sinal. Não é um bom sinal.
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0: Olha, minha gente, as bets começam a informar aos bancos sobre 1,3 bilhão a devolver, viu? Pega a visão aí, ó, 1,3 bilhão. Olha, as empresas de apostas online que tiveram suas operações encerradas no Brasil começaram, né, ontem, quarta-feira, dia 7, a repassar aos bancos informações sobre os valores ainda disponíveis nas contas dos usuários. Ao todo, 1,325 bilhão deverá ser restituído a aproximadamente 26,5 milhões de apostadores. As informações são da Agência Brasil. É isso mesmo, gente. É mais de um bi que já estava lá, ó, na conta das bets, viu? É mais de um bi que já estava lá, ó, nas contas das bets. E tem trabalhador que ainda defende bet. E tem trabalhador que ainda acha que ia mudar de vida jogando em bet. Oh, meu Deus do céu. Como tá difícil, viu? Como tá difícil, viu? As bets começaram a informar, né, aos bancos os valores que tem a devolver na conta das pessoas, né? É quase um bi e meio. Por enquanto, viu? Já tava lá, ó, na conta das bets. E esse dinheiro era de quem? Era seu. Trabalhador, trabalhadora, que ganha um salário mínimo, que ganha Bolsa Família, né? Que tem seu dinheirinho suado, que estava apostando, achando que estava apostando por entretenimento. Ah, é só para brincar aqui mesmo? É só para brincar, menino, não sou viciado, não. Ah, menina, eu nem tenho vício, eu jogo de vez em quando. 1,3 bilhão já estavam na conta das bets, agora estão devolvendo, viu? E você achando que vai mudar de vida jogando em bet, que vai construir sua casa jogando em bet, que vai melhorar a condição de vida da sua família jogando em bet. Abre o olho, jovem. Abre o olho, jovem. Escuta sua mãe. A minha dizia o seguinte: Ivanildo, jogo não presta. A minha mãe dizia o seguinte: Ivanildo, jogo não presta. Agora é que bet vai prestar. Bet é jogo, rapaz. Bet é jogatina, bet é cassino, rapaz. Abre o olho, gente, pelo amor de Deus. Pelo amor de Deus, pelo amor de Deus.
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0: Tudo bem, agora são 7 horas e 48 minutos no horário de Brasília, 7h48. Falar com meu compadre Nego Jai. Alô, Nego Jai, bom dia.
1: Bom dia com Jesus, meu compadre. Chama e cuida. Bom dia com Jesus a todos, aos ouvintes do Café com Notícias, meu pai. 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E a palavra, como é que o senhor falou aí, meu irmão? Reflexão. Pessoas parar, refletir. É como o senhor está falando aí. A gente não está pedindo voto nem para nem para ver, mas só a pessoa parar e refletir para ver o que é bom para nós todos. A gente tem um... E aí vamos para cima. Um bom dia com Jesus a todos. Que Jesus Cristo nos abençoe e uma boa quinta-feira a todos. Reflexão.

0: Tudo bem, 7h49 agora, 7h49, alôzão para Matheus, acompanhando a programação da gente. Alô, Matheus, bom dia para você, meu querido. Bom dia para você, meu querido. 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
0: 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Somos seus fãs. Agora são 7 horas e 56 minutos. Um abraço para Charles na Blocolá. Alô, Charles, bom dia para você, meu querido. Ao Charles que está na Blocolá acompanhando a nossa programação. Muito bom dia para você, Charles. Bom dia para você, para toda a turma da Blocolá acompanhando a nossa programação, tá bom? Forte abraço para você, meu irmão.

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1: Tudo bem, vamos então à previsão do tempo para hoje. Pensou que não teria previsão do tempo para hoje? Olha, a previsão do tempo para hoje é um dia parecido com ontem, viu? É isso mesmo. Vai ser um dia de sol com muitas nuvens durante o dia e período também de céu nublado. Não há possibilidade de chuva para o dia de hoje e à noite o tempo vai ficar firme. Então é calorão no dia de hoje novamente. A mínima é 19, tá vendo? Fez um friozinho, é isso que eu tô dizendo, a mínima caiu um pouquinho. Mas a máxima continua batendo na casa dos 30 graus.
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1: Tudo bem, agora são 7 horas e 53 minutos no horário de Brasília. São 7 horas e 53 minutos. Muito bom dia, minha amiga. Muito bom dia, meu amigo, acompanhando a nossa programação. Olha só, minha gente, uma operação desmontou um laboratório de drogas no interior da Bahia. É isso mesmo, laboratório de drogas, né? Esse laboratório, sim, precisa ser desmontado, né? Toca fogo, né? Mas laboratório de ciência de faculdade, de universidade, minha gente, tem que ser preservado. Em um país que se preza, que se respeita, valoriza a ciência, nós estamos tocando fogo em universidades. O que é isso, rapaz? O que é isso? Uma operação conjunta dos Ministérios Públicos da Bahia e de Goiás, com apoio da Polícia Militar, resultou na prisão de Anderson Alves da Silva e na descoberta de um laboratório clandestino de drogas ontem, quarta-feira, em Feira de Santana. Errei, Feira de Santana! A ação denominada Operação Três Caras teve como alvo uma organização criminosa especializada na fabricação e distribuição interestadual de anfetaminas em uma chácara na zona rural do município. Foram apreendidos cerca de 1.000 comprimidos de anfetamina, armas de fogo, 130 munições, celulares, uma caminhonete Toyota Hilux, equipamentos industriais e substâncias suspeitas de serem utilizadas na produção de entorpecentes.
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0: Tem gente falando conosco aqui, né? Cadê meu amigo Cito? Já chegou por aqui também? É pra lá que a gente vai, direto pro Hiper Bom Smart. De lá, meu amigo Cito, traz a informação pra gente hoje. Cadê Cito? Ele acordou cedo hoje, ele acordou cedo, meu amigo Joanilson Barbosa. Olha aqui, ó, cadê, rapaz? Meu Deus do céu. Alô, Cito, bom dia, meu querido. Eu já falei com você hoje aqui, rapaz. Agora sumiu, foi... tá aqui, ele acordou cedo. Sabe que hora ele acordou hoje? 5h45 da manhã, me mandando a mensagem aqui, ó. Hoje é promoção Quinta Filé por lá, viu? Vamos falar com ele, meu amigo Cito, bom dia!
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0: Tudo bem, agora são 8 horas e 12 minutos no horário de Brasília, são 8 horas e 12 minutos. Mandar um forte abraço para minha amiga Jusilene acompanhando a gente. Alô, Jusilene, muito bom dia para você, minha querida. Olha, um abraço para a vereadora Socorro, também acompanhando a nossa programação, mandando mensagem para a gente aqui, né? Alô, Socorro, muito bom dia para você, Socorro, vereadora aqui da cidade de Ubaitaba. Obrigado pelo carinho da audiência, obrigado pelo carinho da sintonia, tá bom? Forte abraço para você, viu, Socorro? Abração! 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São 8 horas e 4 minutos agora. Abraço, Lucas, pra você, viu?
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0: Abraço pra Mazarope na Lages Lacoma. Alô, Maza, bom dia, meu querido. Bom dia pra você, bom dia pra toda a turma. Cadê o Reginho? Cadê o Domingos? Aê, minha amiga Nerivan também acompanhando a gente. Na Lages Lacom, Rua Luiz Eduardo Magalhães. Bom dia, Maza. Bom dia, Mazarope. 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Tem gente aniversariando, mensagem chegando aqui. Bom dia, Ivanildo. Hoje é aniversário de Marcos Barroso. Parabeniza ele aí, Matheus tá desejando. Alô, Marcos Barroso, meu amigo querido, parabéns pra você.

0: Vida. Ouvinte querido, assíduo do nosso Café com Notícia, um cara extraordinário, Marcos Barroso, completando idade nova hoje. Felicidades, meu irmão, que Deus te abençoe, cuide de você, que você tenha um dia iluminado, cheio de paz, de amor, de alegria, junto dos seus, tá bom? Que Deus abençoe sempre a sua vida, viu, Marcão? Alô, Marcos Barroso, forte abraço!
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0: Agora são 8 horas e 8 minutos, 8 e 8. Eu fico por aqui, eu prometo voltar amanhã a partir das 7. Amanhã é sexta-feira, né? Ah, vamos estar juntos? Então tá bom. Forte abraço a você que acompanhou a edição de hoje. Forte abraço para você que está ligado na programação da Ubaitaba FM desde cedo. Mantenha a sintonia. A nossa programação segue, né? Agora com o Retro Hits. Aquelas musiquinhas para você matar a saudade, né? Daqui a pouquinho também tem Amanda Vieira aqui na manhã da rádio. E é isso. Forte abraço. Se Deus quiser, eu volto amanhã. Se Deus não quiser, fazer o quê, né? Quem manda é Ele, quem manda é Deus. Ele é o dono de tudo. A gente acha que aquilo é meu, aquilo é meu. Meu filho, minha casa, meu emprego. Meu cachorro, meu não sei o quê. Nada é teu, filho de Deus. Nada é teu, não. Tu tá aqui apenas cuidando por um tempo. Entendeu? Tudo é do Pai. Tudo é do Pai. Já dizia, já cantava Fábio de Melo. A gente tem uma mania, né? Minha rádio, meu programa, meu ouvinte. Ah, meu Deus do céu. A gente morre e larga tudo aí. E dessa vida não se leva a nada. É isso mesmo. Ah, minha fazenda, minha casa na praia, meu carro, minha moto. Ô, cão. Ô, filho de Jesus. Nada é teu não, nada é teu não. Tu tá tomando conta, tu pegou emprestado. No dia que você compreender isso, você vai viver melhor, viu? Nada aqui é nosso não. Meu amigo, minha mulher, meu marido, meu filho. Ô, meu Deus. Nada é teu não, nada é teu não, nego. Nada aqui é teu. Já pensou? Daqui a pouco tu dá um piripafe e pê, morreu. E aí? Aquilo que tu dizia que era teu, vai ser de quem? Aquela fazenda que tu dizia que era tua, vai ser de quem? Hã? Aquela loja que tu dizia que era tua, vai ser de quem? Hã? Aquela mulher, aquele marido que tu dizia que era teu, duas semanas depois já tá beijando outra boca, viu, cão? Viu, cão? Aquela casa de praia que você, ah, minha casa de praia, de repente tu morreu. E aí, de que vai ser aquela casa de praia, hein? Tu já pensou nisso? E o cachorro, Ivanildo, que tu fica dizendo aí, meu cachorro, ah, se de repente amanhã ou depois tu dá um piripafe e morrer, e aí teu cachorro, e aí teu cachorro, eu só tenho um cachorro, e ali sim, não sei se é meu, mas que é o amor da minha vida é, meu doguinho, ah, a gente ontem foi tomar banho no rio, foi, aí a gente saiu, ao invés de eu carregar ele, é ele que me carrega pelo meio da rua, porque ele sai na frente puxando a coleira. Tá entendendo? E eu já velhinho aqui, minha coluna toda esbagaçada, não aguento mais, ele é grandão, ele é forte, né? E a gente sai conversando pelo meio da rua, a gente sai conversando. Rapaz, não puxa essa coleira não, velho, na moral, velho. Ele não quer saber de nada, ele quer chegar logo no rio pra ele tomar o banho dele, nadar e dar as carreiras dele lá na beira rio, tá entendendo? E a gente fez isso ontem, foi um dia muito legal, assim, que eu pude sair com o meu animal, que eu chamo de meu, mas que eu só tô tomando conta por uns dias, né? É importante a gente ter essa consciência. Tchau, gente. Até amanhã. Chega. Chega. Por hoje chega. Tá difícil essa semana, viu? Tá difícil. Mas a gente vai vencer em nome de Jesus. A gente vai vencer em nome de Jesus. Já vencemos até hoje, né? Só falta mais um dia. Só falta amanhã. É. Só falta amanhã pra gente vencer essa semana. A gente vai vencer. Se Deus quiser, com a proteção de Nossa Senhora.
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1: E olha, eu, Ariel Dávila, por aqui, trazendo pra você muitas músicas, tá bom? E é claro, né? Você é meu convidado, minha convidada especial. Então vamos começar a nossa quinta-feira daquele jeito.
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3: Oi, tudo bem? Tudo certo? Chegando agora em nossa programação, então fique aí e aumente o volume do seu rádio, chegando aquela nostalgia, aquela música que você ama.
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0: Beleza, maravilha, nostalgia. A gente vai ficando por aqui, Retro Hits. Com certeza, seleções preparadas para você com muito carinho, escolhidas a dedo, com certeza. E obrigado a você, tá bom? Pela sua amizade, pela sua companhia. Estamos juntos. E amanhã, na sexta-feira, estamos por aqui? Estamos. Então, até amanhã.
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horas e 52 minutos, 9h52 aqui na Seu Baitaba FM. Olha, comunicado importante, hein? Informamos a população que nesta sexta-feira, 9 de outubro, o sistema do Cadastro Único e Bolsa Família estará temporariamente disponível devido a uma interrupção de âmbito nacional para a realização do processo de reflexo cadastral. Os atendimentos relacionados ao sistema ficarão suspensos nesta data e serão retomados normalmente na terça-feira, 13 de outubro. Agradecemos a compreensão de todos. Quem avisa é a Secretaria de Assistência e Desenvolvimento Social aqui de Ubaitaba. Bom dia, você é ligado com a gente

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sabe temperador. É som de paredão. O solo que vai ficar na sua mente aí, ó. Bora, Demi Boy, bota a paixão.

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6:25, 10:25. 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Valeu pelo carinho. Valeu pela sintonia na sua rádio, que você sintoniza, que assim, de bem com a vida. Olha quem está completando idade nova hoje, é Lindilso do Cacau. Nosso amigo Lindilso, da Polpas de Frutas Isabela, completando idade nova hoje. Parabéns, Lindilso, muito de vida, muita paz, felicidade, tudo de bom para você. Receba os parabéns, né, de toda a família. Então, parabéns, seus amigos, isso mesmo, todos os seus colegas de trabalho. Nosso amigo é Lindilso do Cacau, completando idade nova hoje. Parabéns!

0: 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Valeu sempre pela sintonia. Valeu sempre aí pelo carinho, você, Anete, toda essa turma maravilhosa. 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Bom dia, alegria!
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E a gente avisa, chegaram muitas novidades na livraria, nossa amiga Lina aí.

amiga e querida mãe Iemanjá. Limpe os nossos corações de todas as maldades e malquerências. Que os nossos corpos, tocados por vossas águas salgadas, libertem-se, em cada onda que passa, de todos os males materiais e espirituais.

51 minutos, 10h51, a Vaninha aí do Supermercado Santana, abração pra você. 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

10h58, 10h58. Gente, se vocês encontraram um óculos de grau, por favor, devolve. É um óculos esporte de grau, a verdade é essa. Se vocês encontraram, devolve, tá bom? Que a pessoa tá precisando bastante. Você deixa ali, é ao lado do Bradesco, na barraca de Aloysio do Requeijão, que um senhor perdeu esse óculos e pediu para deixar lá, tá? Então, se você encontrou esse óculos, por favor, devolve, que a pessoa tá precisando bastante, tá? É seu Vilobaldo Souza, que perdeu esse óculos. Se você encontrou, devolve, que não vai servir para você. Um óculos de grau. Mas você encontra um óculos de grau, você ficar... você vai prejudicar suas vistas, porque todo mundo usa um grau individual, não é verdade? Então, se você encontrou, devolve, tá bom? Que seu Vilobaldo tá precisando bastante. Então, se você encontrou, faça o favor, devolve. Deixa lá ao lado do Bradesco, na barraca do Requeijão. Você é ligado com a gente? Bom dia.

0: carinho da Ubaitaba FM, um bom dia especial a você nos centros, nos bairros, nas fazendas. A você onde quer esse encontro ligado com a gente. Bom dia, alegrias. Bom dia, bom dia. 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

13 minutos, 11 e 13. 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
3: 11:27, 11:27. Bom dia da Ubaitaba FM. Um abração para todos vocês. Eu vou ficando por aqui agradecendo a todos vocês que estavam ligados com a gente. Continua a sintonia. Está chegando o programa da Igreja aí, Presbiteriana, na apresentação Pastor Júlio. É o programa Esperança e Vida. Um abração para todos vocês. Continuem ligados com a gente. Um abração. Tchau, tchau, turma. Você que estava no carinho da melhor.
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6: Olá, meus amigos, bom dia, graça e paz a todos. Está começando mais um programa Esperança e Vida, programa este da Igreja Presbiteriana de Ubaitaba, que é o Pastor Júlio, e quero convidar você a permanecer conosco durante os próximos 30 minutos da sua manhã. Quero convidá-lo também a participar, interagir conosco, mande a sua mensagem, a sua pergunta, o seu pedido de oração, a sua música. Nós queremos orar pela sua vida. Nosso contato é o 739-88-38-22-46. Vou repetir, 739-88-38-22-46. Mande sua mensagem e participe conosco, né? Hoje, nesta manhã, nós estamos aqui com a presença dos irmãos, dos jovens da nossa igreja. Temos aqui o Matheus, temos aqui Vitor, que está nos acompanhando hoje no programa. Temos também o auxílio de Amanda, que tem nos orientado cada manhã aqui do nosso programa. E oramos ao Senhor que seja um programa abençoado, que Ele possa falar ao seu coração, trabalhar na sua vida nessa manhã. Certo? Vamos ouvir inicialmente um louvor de adoração ao nosso Deus. Vamos ouvir inicialmente um louvor de adoração ao nosso Deus.

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1: Muito bom, quero mandar aqui um abraço para presbítero Edmilson, que está ligado conosco. Ele manda a seguinte mensagem: graça e paz, meus irmãos.

Irmãos, aqui é o presbítero Edmilson, ligado na programação. Deus abençoe suas vidas. Eu mando um abraço, a saudação para todos os irmãos em Cristo, especialmente aos do nosso presbitério de Itabuna. Obrigado, irmão Edmilson, presbítero lá da igreja de Coraci, igreja presbiteriana de Coraci, que também está ligado conosco, é o reverendo Valdérico, lá da igreja de Coraci. Um abraço, reverendo. Obrigado pela participação, ajuda que tem juntamente nos abençoado, tá joia? Queridos, eu quero fazer um convite a vocês e lembrá-los da segunda conferência da fé reformada que há de acontecer nos dias 6, 7 e 8 de novembro, lá na igreja, na primeira igreja presbiteriana de Itabuna. E esse ano tem como tema somente Cristo, o profeta e a igreja chamada a proclamá-lo. O preletor desse ano será o reverendo Heber Campos Júnior, pastor lá do seminário, lá de JMC, em São Paulo, preletor, alguém muito hábil e muito usado por Deus na sua igreja. As inscrições, elas estão. Você pode fazer a sua inscrição no número 739-8202-8915. Vou repetir, 739-8202-8915. Então, você que está aqui em Ubaitaba, nas proximidades, cidades próximas, né, de Itabuna, ali em Ilhéus, nas cidades circunvizinhas, faça a sua inscrição e faça o quanto antes, né? Nós temos tido informações de que as vagas já estão acabando, há uma procura muito grande. O ano passado a conferência foi uma bênção e esse ano também será algo muito oportuno, né? Nesse período do qual nós celebramos mais um ano da Reforma Protestante e vamos ouvir acerca, irmãos, de um tema tão importante para a Igreja do Senhor. Lá na primeira Igreja Presbiteriana de Itabuna, um trabalho em parceria com o Presbitério de Itabuna. Então, quero salientar, reforçar esse convite e a sua participação nesse trabalho que haverá de ser uma bênção. Também quero mandar aqui um abraço para a Dona Júlia, né? Dona Júlia, queridos, é minha mãe lá em Maceió, que está acompanhando aqui, é uma ouvinte assídua do trabalho aqui do nosso programa. Ela diz assim: bom dia, peço oração pela vida da Beatriz, né? Uma jovem lá de Maceió que tem passado por alguns problemas com crise de depressão, e roga aqui, Júlia, a oração também pela vida da Amanda, de Ketlin, de Valdir e também pela vida de Edson e toda a família. Nós estaremos sim orando pela família. Muito bem, continue participando, interagindo conosco. Vamos ouvir mais um cântico de louvor ao nosso Deus.

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1: Ah, queridos, agora chegamos no nosso momento confessional, onde vamos conversar sobre aquilo que a Igreja Reformada, ela confessa e ensina à luz das Escrituras. E hoje veremos a pergunta 7 do nosso breve catecismo, que diz a seguinte coisa: o que são os decretos de Deus? A resposta é: os decretos de Deus são o seu eterno propósito, segundo o conselho da sua vontade, pela qual, para a sua própria glória, ele predestinou tudo o que acontece. Ora, a sétima pergunta, ela nos apresenta uma doutrina, ou uma das doutrinas mais profundas da fé reformada, a ideia de que Deus governa soberanamente todas as coisas segundo o seu eterno propósito. Quando o catecismo fala dos decretos de Deus, ele está ensinando que Deus não conduz a história de maneira improvisada ou acidental. Antes da criação, Deus já havia determinado, segundo a sua perfeita sabedoria e vontade, tudo aquilo que haveria de acontecer. Perceba, meu irmão, que isso significa que a história não está fora de controle. Deus é soberano à criação, sobre a história e sobre a redenção. Mas existe algo ainda mais importante a pensarmos. O propósito final dos decretos de Deus é a sua própria glória. Deus não age para receber algo que lhe falta, pois ele é perfeito em si mesmo. Tudo o que Deus faz manifesta a sua sabedoria, a sua justiça, poder, bondade e santidade. O apóstolo Paulo, em Efésios, no capítulo 1, verso 11, ele diz: nele, digo, no qual fomos também feitos herança, predestinados segundo o propósito daquele que faz todas as coisas. Mesmo quando não compreendemos aquilo que Deus está fazendo em nossas vidas, nós podemos descansar naquele que conhece perfeitamente o princípio, o meio e o fim de todas as coisas. Lembre-se, querido ouvinte, lembre-se, o que está fora do nosso controle nunca está fora do controle de Deus. Amém, queridos? Vamos ouvir mais um cântico, vamos continuar louvando e adorando o nosso Deus.

Quero compartilhar alguns motivos de oração aqui, os motivos de orações. Janderson, lá em Maceió, pediu oração pelo pai, né, José Cícero. Aqui, queridos, eu quero mandar um abraço. José Cícero, meu pai, ontem foi o aniversário dele, meu velho, que está lá em Maceió nesse instante. E a gente louva a Deus e agradece por mais um ano, que Deus o abençoou. Temos também aqui a irmã Nélia, da Igreja Presbiteriana aqui de Ubaitaba. Ela diz: bom dia, graça e paz. Peço oração pela vida do meu sobrinho Natan. Pela vida de Natan. Vamos orar também daqui a pouco pela vida de Natan. Tá joia, queridos? Continue ligado. Nós vamos agora para o nosso momento de devoção, para o momento de reflexão da palavra do Senhor. E eu quero lhe convidar, você aí em casa, se tiver uma Bíblia no seu trabalho, onde quer que você esteja, uma Bíblia física ou no celular, se você puder abri-la nesse instante, eu te convido a também refletir junto comigo, que diz em Josué, no capítulo 1, o verso de número 9. Diz assim: não te mandei eu ser forte e corajoso, não temas nem te espantes, porque o Senhor teu Deus é contigo por onde quer que andares. Meu querido ouvinte, o texto que lemos, que está diante de nós, ele nos dá, nos conduz a um momento decisivo da história do povo de Israel. Moisés, o grande líder que Deus havia levantado para conduzir Israel, havia morrido. Durante 40 anos, Moisés esteve à frente desse povo, enfrentando o deserto, conduzindo a nação e testemunhando da fidelidade de Deus. Agora, porém, ele não mais estava presente. E diante de Israel estava a terra prometida por Deus. E é nesse momento que Deus chama a Josué. Ele é um novo líder diante de uma grande responsabilidade, diante de um grande desafio. E certamente, queridos, de muitas razões para sentir medo. Josué precisava conduzir o povo à conquista da terra que Deus havia prometido. E é justamente nesse contexto que Deus lhe diz: ser forte e corajoso, não temas nem te espantes. Observe comigo, queridos. Deus não está simplesmente dizendo a Josué que ele deveria ser forte e corajoso porque ele era um homem forte. A coragem de Josué não deveria estar fundamentada na sua própria capacidade, na sua experiência ou na sua própria força. A razão da sua coragem, ela estava em Deus, no Deus das Escrituras. O Senhor diz: porque o Senhor teu Deus é contigo por onde quer que andares. Essa é a grande verdade do texto. A primeira lição que eu quero chamar a sua atenção acerca dessa verdade é que, diante dos nossos problemas, nós precisamos entender que a nossa coragem, ela procede, de fato, ela nasce justamente na pessoa de Deus. Perceba, Josué não recebe uma promessa que a sua caminhada seria fácil. Deus não disse: Josué, você não terá dificuldades. Ao contrário, ele estava prestes a enfrentar uma grande batalha ou grandes batalhas na sua vida. Isso reflete a mim e a você que ter fé em Deus não significa viver uma vida sem problemas. Ter fé significa enfrentar os problemas confiando naquele que permanece conosco diante delas, diante deles. O cristão, ele é alguém que sente medo, tá certo? E é alguém que, mesmo diante dos seus medos, ele aprende a confiar em Deus. Há momento em nossas vidas que também nos sentimos como Josué, diante de uma situação que parece maior do que as nossas próprias forças. Uma enfermidade, uma crise familiar,
uma dificuldade financeira, uma decisão importante que nós precisamos tomar, uma porta que se fechou ou simplesmente o futuro que parece incerto. E a palavra de Deus continua nos lembrando: não temas nem te espante. Não porque nós somos suficientes, meus irmãos, mas porque Deus é a nossa força, a nossa confiança está em Deus. A segunda coisa que podemos entender desse texto é acerca daquilo que é precioso que o texto nos ensina, né? Que o Senhor Deus é conosco. A segurança de Josué, ela não estava na sua espada, em seu exército ou na sua capacidade de liderança. Sua segurança estava na presença de Deus. Aqui nós precisamos ser lembrados que Deus é soberano, que Deus governa todas as coisas e Deus conduz os seus propósitos até o fim. Josué não estava entrando em uma história que ele precisava construir sozinho. Ele estava entrando em uma história que Deus já havia determinado e prometido cumprir ao seu povo. Isso também deve trazer descanso ao coração do cristão. Nós não controlamos o amanhã. Não sabemos o que acontecerá daqui a uma semana, daqui a um mês, daqui a uma hora, daqui a um ano. Nós não sabemos o que vai acontecer daqui a um dia na nossa vida. Mas nós sabemos, queridos, quem está no controle da nossa vida. É Deus que governa todas as coisas. É Deus que também sustenta a sua vida, que sustenta as nossas vidas. A presença de Deus, ela aponta para uma esperança ainda maior na nossa vida. Quando nós lemos esse texto à luz de toda a Escritura, né, nós percebemos que a promessa da presença de Deus encontra o seu cumprimento pleno em Cristo. Jesus disse aos seus discípulos: eis que eu estou convosco todos os dias até a consumação do século. A mesma segurança que sustentou a Josué encontra em Cristo a sua expressão definitiva. O cristão pode caminhar nesse mundo com confiança, não porque a sua vida será sempre tranquila, mas porque Cristo prometeu estar com o seu povo. E mais do que isso, aqueles que estão em Cristo têm uma esperança que vai além desta vida. A nossa verdadeira esperança não está numa terra, não está numa circunstância favorável ou em uma vida sem sofrimento. A nossa esperança está em Cristo, aquele que morreu pelos nossos pecados, aquele que ressuscitou dentre os mortos, aquele que garante a salvação e vida eterna àqueles que confiam nele. Meu querido ouvinte, talvez hoje você esteja diante de uma situação parecida com essa, o medo reproduzido em seu coração. Talvez você esteja olhando para o tamanho do problema e pensando: eu não vou conseguir. Então, volte os seus olhos para Deus, para a palavra de Deus, para Cristo. Deus não diz simplesmente seja forte. Ele diz: ser forte e corajoso, não temas nem te espantes, porque o Senhor, seu Deus, teu Deus é contigo. Nossa força não está em nós mesmos, meus irmãos. A nossa confiança está no Deus soberano, que permanece fiel às suas promessas. Se você ainda não colocou a sua confiança em Cristo, esta palavra também é um convite para você. Coloque sua esperança em Deus. Não coloque as suas esperanças nas suas próprias forças. Não tente enfrentar tudo sozinho. Corra para Cristo. Que hoje o seu coração possa descansar na certeza que Deus continua sendo Deus. E aqueles que pertencem a Cristo jamais caminham sozinho. Que o Senhor abençoe a sua vida e fortaleça o seu coração.

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1: Quero mandar um abraço aqui para irmã Silvana, lá em Aurelino Leal, que está nos ouvindo. Mandar um abraço para Renata, que também está lá em Aurelino Leal, membro da nossa igreja, com Jade, né, que está escutando os louvores agora, nesse momento. O pai de Jade está aqui conosco, aqui nos estúdios da Rádio Ubaitaba. Mandar um abraço também para o nosso irmão Santana, que, embora esteja fora aqui do estado, nos acompanha. Um abraço, irmão. Saudades do irmão. Espero que logo, logo estejamos juntos. Queridos, nessa manhã nós estamos nos aproximando ao fim do programa, mas eu quero primeiro orar pela sua vida. Quero apresentar os pedidos, os motivos aqui que foram colocados, apresentados aqui na rádio, e nós vamos orar. Orar rogando ao Deus todo poder que possa agir em conformidade com a sua vontade. Oremos. Ó Deus santo e bendito, nós louvamos, ó Deus, e agradecemos ao Senhor pela oportunidade nessa manhã de poder compartilhar da tua palavra, de poder entrar nos lares por meio da rádio, ó Deus, desse programa, e estar alcançando vidas que nesse momento precisam e carecem do teu evangelho. Pessoas que estão passando por dificuldades, ó Deus, que estão vivendo lutas. E nesse instante nós clamamos ao Senhor que a tua palavra, que tem sido semeada, ó Deus, possa encontrar abrigo em seus corações. Que eles possam olhar para o Senhor, assim como Josué, diante do seu grande desafio, confiou e descansou no cuidado e na promessa do Senhor. Que o Senhor abençoe as suas vidas. Quero orar, Deus, nesse instante, por motivo de saúde, e rogar ao Senhor pela vida de Natan, Senhor. Rogar que o Senhor possa estar visitando e curando a sua vida. Também, Pai, ainda na área de saúde, e orar pela vida de Beatriz. O Senhor conhece e sabe o seu coração nesse instante. Que o Senhor, em nome de Jesus, visite o coração dessa jovem, Senhor, e possa restaurá-la para o louvor da tua glória. Oro também, Deus, pela vida de Cícero, lá em Maceió, que o Senhor continue a abençoá-lo, pela vida de Edson e família, que o Senhor continue a guardar, ó Deus, e restaurar a sua saúde e a sua casa. Oro também, ó Senhor, pela vida de Amanda, Senhor, que o Senhor a abençoe nesse instante, fortaleça o seu coração, que o Senhor, Pai, possa nesse instante estar abençoando a todos aqueles que nos ouvem, ó Deus. Nesse instante parou um momento desta manhã para ouvir, ó Deus, a tua palavra. Que o Senhor abençoe a sua casa, a sua família, abençoe os seus lares, em nome de Jesus Cristo. Amém. Amém, queridos. Nós estamos chegando ao final do nosso programa, o nosso tempo aqui já estourou, mas eu quero agradecer a sua companhia, agradecer a sua participação, agradecer ao Senhor que tem abençoado as nossas vidas, tem abençoado a sua vida por meio desse programa, desse momento que nós temos aqui, às terças e à quinta-feira, e rogar ao Senhor que lhe dê um restante de semana abençoado. Que o Senhor continue guardando a sua vida, que o Senhor sobre a sua vida e sobre o seu lar levante o rosto e lhes conceda a paz que somente Jesus Cristo pode oferecer. Deus abençoe, tenham todos uma ótima quinta-feira e até a próxima terça-feira, se o Senhor nos permitir. Deus abençoe a sua vida.
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1: Horas e 28 minutos, 12h28, está no ar o seu programa Realidade Atual. Muitas informações aqui na Sul Baitaba FM. Daqui a pouquinho o Jackson está chegando aí para dar continuidade ao programa Realidade Atual. Mulher esfaqueada no pescoço perto da Catedral de Ilhéus. Suspeito do crime está foragido. Polícia identifica suspeito de aplicar golpes de 120 mil contra idosos em Gungugi. Mergulhadores da PM encontram carga de drogas escondida sob o casco de navio no porto de Salvador. Protesto e confusão, grupo de entregadores cerca a residência e arremessa pedras contra imóvel em Itabuna. Operação Equação Final, ação conjunta na Bahia e em São Paulo, desmantela ramificação de facção criminosa, hein? Olha a corrida contra o tempo de Vaneide. Família clama por cirurgia de urgência para retirar um tumor na cabeça. Olha, empresário Dinaldo Kennedy é absolvido por júri em Camacan após 10 meses preso por acusação de tentativa de homicídio, hein? Olha, caso Pix, o Ministério Público da Bahia pede condenação em regime fechado para o apresentador Marcelo Castro e investigados, hein? O negócio tá pegando. Olha, Prefeitura de Ribeira do Pombal acata a decisão do TCM sobre cachê de 1,5 milhão e confirma show de Gustavo Lima. Olha, Semi Neto oficializou ali e-mail e confirma show de Gustavo Lima. Olha,

Tornaremos novamente as urnas para decidirmos quem será o presidente do Brasil, se vai continuar com o presidente Lula ou se será o candidato aí, o Flávio Bolsonaro. Então, dia 25, novamente, né, estaremos nas urnas. Lembrando que o voto agora é só para presidente, tá bom? Porque já os deputados, estadual, federal, senador e governador, foi decidida no primeiro turno das eleições. E como os candidatos a presidente não alcançaram os 50%, vamos novamente retornar às urnas no segundo turno. Está ligado com a gente, boa tarde, está no ar o seu programa Realidade Atual. O que for de denúncia para a rádio, manda para cá, manda para a gente. Se tiver algum elogio, alguma reclamação, manda para cá também, tá bom? Você que está ligado com a gente, 12 horas e 32, está no ar o seu programa Realidade Atual.

12h34, 12h34, para o seu programa Realidade Atual. Mulher esfaqueada no pescoço perto da Catedral de Ilhéus, suspeito do crime, está foragido. Olha, gente, uma tentativa de feminicídio chocou quem passava pelo centro de Ilhéus na noite desta quarta-feira 7. Uma mulher de 41 anos, identificada como Milane, foi golpeada com uma faca na região do pescoço ao lado da Catedral de São Sebastião, um dos pontos mais movimentados do município. O principal suspeito da agressão é o companheiro da vítima, conhecido na área com o apelido de Gago, que fugiu do local após o ataque e permanece foragido. Gravemente ferida e com intenso sangramento, a vítima conseguiu pedir ajuda a populares que circulavam pela região central. A polícia militar foi a primeira a chegar para prestar apoio e isolar a área, enquanto uma equipe do Serviço de Atendimento Móvel, né, o SAMU, realizava os primeiros socorros de emergência. Devido à gravidade do ferimento, a mulher foi encaminhada às pressas para o Hospital Regional Costa do Cacau, onde recebeu atendimento médico especializado. De acordo com relatos de moradores e trabalhadores locais, o suspeito é figura frequente nas mediações da catedral e já apresentava histórico de comportamentos agressivos. O caso será investigado pela Polícia Civil, que já iniciou as diligências para apurar as motivações do crime e localizar o paradeiro do agressor. Tá aí, mulher esfaqueada no pescoço, perto da Catedral de Ilhéus. Suspeito do crime está fora. Suspeito é o companheiro da mulher. 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

0: 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Você que tá ligado com a gente, olha, gente, vem aí, dia 18 de outubro, em um domingo, vem aí o Brinca Cidade, a partir das 14 horas até as 17, local na Avenida Beira Rio. Então, dia 18 de outubro, vem aí, né, a magia, a alegria e a diversão, vão tomar conta de Ubaitaba. O Brinca Cidade, Mundo Encantado das Crianças, está chegando para proporcionar uma tarde inesquecível. Nós sabemos, mês de outubro, também mês das crianças. E a Prefeitura Municipal de Ubaitaba estará celebrando um evento maravilhoso aí para todas as crianças, né, de Ubaitaba e também aí da região, né? Domingo, 18 de outubro, das 14 às 17 horas, na Avenida Beira Rio. Então, prepare a criançada, reúna a família e venha viver essa festa cheia de diversão. Lembrando que é domingo, é em um domingo, no dia 18 de outubro, tá bom? Das 14 às 17 horas. Esse evento será realizado aí pela Prefeitura de Ubaitaba. É a segunda edição aí, né, do Brinca Cidade. Olha, gente, polícia identifica suspeito de aplicar golpes de 120 mil contra idosos em Gumbudia. Olha, a Polícia Civil da Bahia identificou o homem suspeito de liderar um esquema de empréstimos fraudulentos que lesou diversos aposentados no município, hein, de Gumbudia. Trata-se de Roberto Marques, de 46 anos, morador bastante conhecido na comunidade local. Na última quarta-feira, 7, as equipes policiais cumpriram o mandado de busca e apreensão na residência do investigado, onde foram recolhidos aparelhos eletrônicos e dezenas de documentos pessoais em nome de terceiro. Segundo as autoridades, o esquema já soma ao menos 7 registros formais de ocorrência. As apurações indicam que o investigado se aproveitava da vulnerabilidade da idade avançada e da pouca instrução das vítimas para se aproximar e oferecer facilidade na obtenção de crédito. Após conseguir a confiança dos idosos e ter acesso a dados pessoais e bancários, ele contratava operações financeiras sem autorização e transferia o dinheiro diretamente para suas contas particulares. Estimativas preliminares apontam que o prejuízo causado às vítimas ultrapassa a marca de 120 mil, considerando apenas o caso oficialmente computado até o momento. O material apreendido durante a ação policial passará por perícia técnica para mapear o alcance das transações financeiras e consolidar as provas do crime de estelionato qualificado contra idosos, hein? As investigações seguem em andamento sob o comando da Delegacia Territorial de Gumbudia. A Polícia Civil mantém as diligências ativas e não descarta o surgimento de novas vítimas, conforme o avanço dos trabalhos investigativos e análise dos dispositivos eletrônicos recolhidos. 12 horas e 39 minutos. 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E hoje tem aniversariante. Hoje tem aniversariante. Quem está completando idade nova hoje é o nosso amigo Lindilson do Cacau. Parabéns, Lindilson. Parabéns, parabéns a todos os amigos, familiares, todos os nossos ouvintes também aqui da rádio. Lindilson do Cacau e da Polpas de Frutas Isabela, completando idade nova hoje, hein? Parabéns, anjo de vida, muita paz, felicidades, tudo de bom para você, nosso amigo Lindilson do Cacau.
1: Parabéns, parabéns. Parabéns pra você.
0: 12 horas e 41 minutos, 12h41. Olha, mergulhadores da PM encontram carga de droga escondida sob o casco de navio no Porto de Salvador, hein? Uma operação conjunta entre as forças de segurança resultou na apreensão de entorpecentes escondidos na estrutura submersa de um navio de carga atracado da Baía de Todos os Santos, em Salvador. Na última quarta-feira, 7, hein, a embarcação, que ostenta bandeira do Panamá, tinha como destino provável o continente europeu. O despeito do feito das autoridades em interceptar o material ilícito, nenhum suspeito foi detido durante a operação. A complexidade da ocultação exigiu uma logística especializada de resgate, viu? Mergulhadores do Batalhão de Operações Especiais da Polícia Militar precisaram utilizar equipamentos de mergulho autônomo com cilindro para alcançar a caixa de mar da embarcação. Uma cavidade localizada abaixo da linha de flutuação e de dificílimo acesso, de onde retiraram diversos pacotes contendo substâncias ilícitas. A Polícia Federal assumiu a condução do caso e optou por manter sob sigilo a quantidade e o tipo exato da droga apreendida, bem como a rota detalhada que o navio percorreria após deixar a capital baiana. As investigações prosseguem em ritmo acelerado para apurar como a estrutura do cargueiro foi violada para inserção do material e para identificar os integrantes da rede narcotráfico internacional responsável pelo navio. Resgate aí, né? A apreensão dessa droga foi difícil, hein? Porque os policiais tiveram que usar equipamentos de mergulho para poderem chegar até o local. Negócio, esconderam mesmo daquele jeito aí, hein? Protesto e confusão de entregadores cerca a residência e arremessa pedras contra imóvel Itabuna. Eita, a gente falou aqui, Itabuna, uma mulher foi espancada. Homens invadiram a residência dela e chegaram. Precisou ser socorrida. E agora, em protesto e confusão, um grupo de entregadores cercou residência e arremessa pedras contra o imóvel Itabuna. Bora saber o que foi que aconteceu. Uma discussão envolvendo uma moradora, um entregador de aplicativo, acabou em um grande protesto que movimentou a rotina de um bairro em Itabuna. O episódio, que foi registrado em vídeos por moradores, circulou rapidamente nas redes sociais, mobilizando dezenas de motociclistas que se deslocaram em comboio até a porta da residência da mulher. De acordo com as imagens que repercutiram na internet, o impasse teve início no momento em que a moradora tentava realizar a devolução de um produto entregue pelo trabalhador. Após o desentendimento inicial, a situação se desdobrou em diversos motociclistas organizaram para ir até o endereço informado. Ao chegar no local, os entregadores cercaram a frente do imóvel e realizaram buzinaço, acelerando forte os motores de motocicletas em sinal de protesto, gerando uma intensa movimentação na rua em determinado momento do registro em vídeo. É possível notar pessoas do grupo arremessando pedras contra o portão de entrada da casa. A mulher envolvida no desentendimento não foi vista na área externa da residência durante a permanência do grupo. Até o momento, a motivação exata da discussão inicial entre as partes ainda não foi completamente esclarecida. Também há confirmação oficial sobre o registro da ocorrência junto às autoridades policiais ou se houve intervenção de guarnições no local para conter os ânimos. O espaço segue aberto para posicionamento dos envolvidos. 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E daqui a pouquinho eu volto falando, hein? Operação Equação Final, ação conjunta na Bahia, em ação com a polícia de São Paulo, desmantela a ramificação de facção criminosa. Isso e muito mais aqui no seu Realidade Atual. A gente vai para um rápido apocultural e volta já já com muito mais.
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56 minutos, 12h56 aqui na Subaitaba FM. Operação é com ação final. Ação conjunta na Bahia e em São Paulo desmantela ramificação de facção criminosa. Uma ofensiva de grande porte, deflagrada nas primeiras horas da manhã, interceptou 20 integrantes de uma organização criminosa de origem paulista com forte atuação no território baiano, denominada Operação Equação Final. A ação integrada cumpre dezenas de mandados de prisão e de busca e apreensão em 10 municípios distribuídos entre os estados da Bahia e de São Paulo, visando desarticular a estrutura financeira e operacional do grupo. As forças de segurança concentraram as capturas em pontos estratégicos no interior baiano, no sudoeste e no sul do estado. As diligências resultaram na localização dos suspeitos nas cidades de Jequié, Piaú, Dário Meira, Ubatã, Nove Biá, Gongogi e Tacaré. Ao todo, 15 alvos foram interceptados nos municípios da região sudoeste, enquanto outros 5 acabaram presos nas localidades do sul baiano. De acordo com as investigações, a facção mantinha como núcleos centrais de operação as cidades de Piaú e Ubatã, de onde expandia suas ramificações para diversos outros municípios da região. Todos os detidos possuem extenso histórico criminal, acumulando passagens e envolvimento direto com homicídios, associação para o tráfico e comércio ilegal de entorpecentes. Além das prisões, a ofensiva atinge com rigor o braço financeiro da organização. Por determinação da justiça, foi decretado o bloqueio de bens, contas bancárias e ativos vinculados às investigações. Os investigados, uma medida adotada para congelar a movimentação patrimonial do grupo e estrangular o financiamento de novas práticas delitivas. O montante sequestrado pela decisão judicial pode alcançar a cifra de 15 milhões, enquanto as equipes policiais seguem campo para o cumprimento das demais ordens judiciais. 11 horas e 59 minutos, 12 e 59. 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Exatamente 13 horas aqui na Subaitaba FM 13 e 1. 13 horas.

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Deixa eu também, gente, eu avisar para vocês uma novidade também, você que tá ligadinho aí com a gente. 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Um óculos, por favor, devolve. É de seu Vilobaldo Souza. Atenção, você encontrou um óculos de grau, esporte, assim. Devolve, seu Vilobaldo tá precisando bastante do óculos dele, tá? Pediu pra gente anunciar. Atenção, você está nos ouvindo. Você, de repente, encontrou um óculos de grau. Não vai servir pra você. Se você usar esse óculos, vai dar problema na sua visão. Porque cada um tem seu grau individual, né? Então, se você encontrou um óculos de grau, devolve. Seu Vilobaldo pediu pra gente anunciar aqui na rádio. Se você encontrou, você deixa ali na barraquinha do Requeijão, ao lado do Banco Bradesco, tá bom? Ali em Aloísio. Se você encontrou esse óculos, você deixa lá. Você que tá ligado com a gente, boa tarde. Deixa eu mandar um alô aqui, deixa eu ver. Nego, administrador aí. Abração pra você, Nego. Administrador Doricó, é? Deixa eu ver aqui. Um abração pra você, nosso amigo Nego. Aí, administrador Doricó, um abração pra você. Ouvinte também da gente. Minha amiga Leda, do bairro Maria Olímpia, também ouvindo o programa. Abração. Valeu sempre pelo carinho todo mundo aí. Irmão Adilson. O irmão Adilson também aí. E no Armandão, ele e toda a família, um abração. Valeu pelo carinho. Boa tarde, Bade. 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O rádio tá sempre ligado no carinho da Ubaitaba FM. E quem está ligado também com a gente é Ramos, eletricista. Um abraço para você, Ramos. Também está acompanhando aqui o programa, né, Realidade Atual. Ramos, eletricista, grande ouvinte também. Outro eletricista também que é grande ouvinte aqui é Cal, eletricista. Abração para você também. Todo mundo aí acompanhando aqui a Ubaitaba FM. 13 horas e 5 minutos. O pessoal tá ligado, né? Um abraço para vocês. Olha, empresário Dinaldo Kennedy é absolvido por júri em Camacan após 10 meses preso após acusação de tentativa de homicídio. Ele foi absolvido por júri em Camacan após 10 meses preso de acusação aí, né, de tentativa de homicídio. Abração pra Valdira, mãezona aqui da Ubaitaba FM. Valeu, Valdira. Não pode esquecer, né, Valdira?
de mandar aquele alô também lá para toda a turma da Rede Albatroz. Toda a turminha da Rede Albatroz também aqui ligada na Albaitaba FM. 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Olha, gente, o empresário Dinaldo Kennedy foi absolvido por júri em Camacã. O empresário Dinaldo Kennedy, conhecido como Kennedy, proprietário de uma empresa do ramo de guinchos na região, ele foi absolvido da acusação de tentativa de homicídio em julgamento realizado nesta quarta-feira 7, no Fórum da Comarca de Camacã. A decisão do Poder Judiciário pôs fim a um período de 10 meses de prisão preventiva, cumpridos pelo comerciante desde o dia 8 de dezembro de 2025. O episódio que deu origem à ação penal ocorreu em um trecho da BR-101 nas proximidades do município de Camacã. Conforme os autos e os relatos apresentados pela defesa, o empresário trafegava pela rodovia quando reduziu a velocidade do veículo ao notar um caminhoneiro sinalizando em busca de socorro no acostamento. No momento em que parou para prestar, bora relembrar aqui, viu, o que foi que aconteceu. No momento em que parou para prestar apoio, iniciou-se um desentendimento com os ocupantes de um carro de passeio que vinha em seguida. Ainda de acordo com a reconstituição dos fatos, o condutor do outro automóvel teria realizado uma manobra brusca e projetado o braço para fora da janela. Ao interpretar o gesto como iminente ameaça à sua integridade física, Kennedy efetuou um disparo de pistola em direção ao veículo, atingindo o motorista de raspão. A defesa sustentou que o empresário permaneceu no local do incidente aguardando a chegada das autoridades policiais e prestou todos os esclarecimentos necessários às forças de segurança. Após a apreciação das provas e dos depoimentos durante a sessão do tribunal júri, a tese defensiva prevaleceu, culminando na absolvição sumária e na expedição do alvará de soltura para que o empresário possa reassumir suas atividades e o convívio familiar. Então aí, né, o empresário Dinaldo Kennedy foi absolvido por júri em Camacã após 10 meses preso por acusação de tentativa de homicídio. Tá bom? Você que tá ligado com a gente. 13 horas e 9 minutos. 13 e 9.

cabeleireiro está de volta. Amigo Bruno, na barbearia, próximo a passarela. Irmão do nosso amigo Sérgio está de volta e chegou com muita promoção. O pessoal quer se arrumar aí. É, dia 25 tem eleição de novo, meu povo. Dia 25, todos nós retornaremos às urnas para decidir quem vai ser o presidente do Brasil, segundo turno. Mas as pesquisas apontavam, né, turma, que até tudo seguia-se para o segundo turno. A decisão para presidente, às vezes, sempre a gente está aí, né, já umas três eleições aí, sempre seguindo, né, para o segundo turno do presidente. Horas e 10 minutos.

Estamos indo para um rápido apoio cultural e a gente volta já já com mais notícias, mais informações aqui no seu Realidade Atual. Se você tiver sua reclamação, seu elogio, o que for para a rádio denunciar, divulgar, a gente vai divulgar. O que for para mandar para a delegacia, você liga para lá, tá bom? E o que for para mandar para nós, você manda para cá. Porque nem tudo é para a rádio e nem tudo é para a delegacia. Nem tudo é para a delegacia e nem tudo é para a rádio. A verdade é essa, tá bom? Você aí está ligado com a gente, tem sua denúncia, sua reclamação, seu elogio, tá? É só entrar em contato com a gente aqui. Tá bom, Ramos Eletricista? Vou estar dando uma olhada no seu áudio aí, Ramos. Estou indo para um rápido apoio cultural e eu volto já já com muito mais aqui na sua Baitaba FM. A cidade parece estar tranquila, mas os grupos não tá não, viu, gente? É o dia todo o povo falando de política, o dia todo, é o dia todo no grupo. Falando de política, eita danado! O segundo turno tá chegando e o povo... Ó, eu tô em mais de 30 grupos, se vocês quiserem saber aqui. Só tem um grupo que eu estou que não fala de política, mas o restante é tudo política. Só tem um grupo que eu estou, que o administrador falou, não quero política aqui. Aí nós, né, não fala. Mas os outros, meu irmão, é o dia todo política. O negócio é desse jeito. 13:12. Estou indo para um rápido apoio cultural e eu volto já já com mais informações. E conversando com Ramos Eletricista.

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20: 13 horas e 25 minutos, 13h25 na sua Ubaitaba FM. Gente, deixa eu avisar para vocês aqui, né? Nosso amigo Ramos Eletricista pediu para que a gente comunicasse que ele não faz mais parte do quadro da Secretaria de Obras de Aurelino Leal. Foram muitos anos trabalhando, né, juntamente com a equipe aí da Secretaria de Obras de Aurelino Leal. Ele, inclusive, agradece, né, pela oportunidade e a confiança durante todo o tempo de serviço prestado aí. Mas ele está agora em outra empresa, tá bom? Que não tem a ver nem com a prefeitura, tá bom? Então, ele está avisando para as pessoas que estão ligando para ele de repente, né, porque... Como ele trabalhou muitos anos aí na prefeitura de Aurelino Leal, o pessoal ainda liga para ele. Ramos, tem uma lâmpada aqui, tem um poste aqui. Então, gente, ele está avisando que não está mais fazendo parte do quadro da Secretaria de Obras de Aurelino Leal, que agora trabalha em outra empresa, que não tem nada a ver com a prefeitura. Tá? Então, se vocês quiserem, né, de repente ver uma lâmpada queimada, algo assim, vocês... entre em contato com alguém da Secretaria de Obras aí do município de Aurelino Leal, que ele só está avisando porque muitas pessoas ainda estão entrando em contato com ele, porque quando acontece qualquer coisinha, o pessoal, né, sempre ligava, né, para a verdade. Sempre ligava porque ele trabalhou muito tempo aí na Secretaria de Obras de Aurelino Leal, na parte da eletricidade. Então, nosso amigo Ramos Eletricista está avisando para todos vocês aí que ainda continuam ligando para ele, falando, pedindo alguma coisa, né, sobre lâmpadas e tudo mais, que ele não faz mais parte da Secretaria de Obras da Prefeitura de Aurelino Leal, tá? Horas e 20 minutos, tá ligado com a gente. Um bom dia especial para todo mundo, no carinho da Ubaitaba FM. Valeu pelo carinho, valeu pela sintonia. 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

0: Vou conversar agora com J. Mello, repórter J. Mello, e daqui a pouquinho a gente vem com o Cito, lá do Hiperbom Smart, falando aí da Quinta Filé, das promoções da Quinta Filé. Conversar com o Cito, ele que vem deixando a gente conversar com o J. Mello, né? E daqui a pouquinho com o Cito também, que vai trazer as promoções aí. Meu amigo J. Mello, repórter J. Mello, já está na linha para falar com a gente. Boa tarde, J. Mello.
1: Bom dia, hoje é quinta-feira, já dia 8 de outubro. J. Mello retorna direto da redação, trazendo informações para os ouvintes do programa Realidade Atual, jornalismo da Rádio Baitaba FM. 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A ação realizada pela Delegacia Territorial do Município integra a Operação Camaleão do Rio. De acordo com a Polícia Civil...
0: Para continuar aqui conversando com o J. Mello, que vem deixando a gente aí bem informado sobre o que está rolando, né, em todo o Brasil e na Bahia.
1: Pelo menos 7 ocorrências já foram registradas contra este investigado. A apuração aponta que ele teria se aproximado principalmente de idosos e pessoas com pouca instrução, oferecendo auxílio para a realização de empréstimos. Após obter acesso aos dados pessoais e bancários das vítimas, o suspeito teria contratado novos empréstimos e, em diferentes ocasiões, transferido os valores para a sua própria conta. Com base na análise de extratos bancários e em outros elementos reunidos durante a investigação, a Polícia Civil solicitou à Justiça um mandado de busca e apreensão. O material apreendido será submetido à perícia para auxiliar na comprovação da autoria e da materialidade dos crimes investigados. Segundo a Delegacia Territorial de Gongogi, as investigações indicam, até o momento, movimentações de pelo menos R$120 mil envolvendo as vítimas já identificadas. Hoje, no Colégio Antônio Carlos Magalhães, em Ubaitaba, esteve acontecendo uma palestra. Sendo uma palestra com todos os alunos, professores e diretoria. A palestra foi ministrada pelo professor e ator Edson Costa, que esteve trazendo aos alunos temas e explicações relacionados à cultura. O evento teve início às 8 horas da manhã e o palestrante esteve falando sobre teatro, cinema, palhaçaria, entre outros assuntos ligados à arte. O professor Edson Costa é muito conhecido na cidade por apresentar seus trabalhos como Papai Noel e Palhaço todos os anos. O evento foi bastante produtivo aos alunos e representantes que estiveram participando do mesmo. A Polícia Militar de Ubaitaba, aí... subordinadas à 61ª Companhia Independente, eles estão fazendo seus trabalhos corriqueiros, né? E sempre aí à procura da paz e da ordem. No terminal rodoviário, ônibus chega e sai, são os estaduais e interestaduais em seus respectivos horários. Canoeiros fazem seus trajetos por sobre o Rio das Pontas, mantendo a tradição, e o serviço de táxi e mototáxi, esses dois serviços a comunidade já pode contar aí desde cedo. A Balsa Vedete, hoje com Daniel e Nego, até as 2 horas da tarde. E até as 10 horas da noite temos a Balsa Santa Luzia, que já está aí com seu serviço normal, com Vinícius, Guga, Edmilson e João. A SAMU de Ubaitaba e a SAMU de Aurelino Leal, ambas já estão à disposição das duas comunidades. Tanto faz você em Aurelino como em Ubaitaba, é só ligar 192 e você...

0: familiares trabalham já em prol da saúde das pessoas. O mesmo acontece no Hospital Geral de Alelino Leal, que também teve sua equipe trocada desde as 7 horas da manhã. 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E eu vou ficando por aqui, deixando um abraço aí, uma boa tarde para todos vocês aí no estúdio da Ubaitaba FM. Se acontecer, fato novo, eu retorno. Se não acontecer, já vou deixando também aí uma boa tarde para todos os nossos ouvintes.
1: Tá aí, a gente conversou com o Jota Mello, que deixou a gente bem informado. Qualquer coisa, o Jota Mello volta novamente aí com a gente. Deixa eu mandar aquela alusão para seu Valdemar, pai aí, da cabeleireira Leila, aqui do Alto Bela Vista, grande ouvinte também da gente. Uma alusão aí, seu Valdemar. Valeu mesmo sempre pelo carinho, valeu pela sintonia aqui na Ubaitaba FM. 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
1: 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Alô, Sanei, dona Fátima da Fazenda Boa Esperança. Alô, Adélice, toda a turma na Cachoeira Bonita também ligada com a gente. Todo mundo acompanhando aqui o Realidade Atual. Abração para todos vocês. 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E para encerrar, gente, olha, a Prefeitura de Ribeira do Pombal acata a decisão do TCM sobre cachê de R$ 1,5 milhão e confirma show de Gustavo Lima. A Prefeitura de Ribeira do Pombal, município localizado no Nordeste Baiano, confirmou a manutenção do show do cantor sertanejo Gustavo Lima na tradicional festa de outubro, agendado para o próximo dia 11. A gestão municipal informou que cumprirá integralmente a determinação emitida pelo Tribunal de Contas dos Municípios da Bahia, o TCM, que proibiu o adiantamento total do cachê de R$ 1,5 milhão, acertado para apresentação artística. A medida cautelar foi proferida pelo Conselho Substituto Alex Aleluia após a auditoria do contrato formalizado entre a administração pública e a empresa Balada Eventos e Produções. O instrumento contratual prevê a quitação integral do valor acordado com até 10 dias de antecedência em relação à data do evento. Embora a Prefeitura tenha apresentado justificativas para antecipação financeira, a Corte de Contas entendeu que não ficou comprovada a indispensabilidade de quitar a quantia total antes da prestação do serviço. Em nota, o Poder Executivo de Ribeira do Pombal destacou que a decisão do órgão fiscalizador não cancela o evento nem impede o repasse futuro do pagamento à produtora do cantor. A determinação limita-se a proibir a liberação antecipada da verba neste momento, garantindo a lisura no emprego do erário sem prejuízo para a programação festiva da cidade. Então, aí, em Ribeira do Pombal, grande festa lá de outubro, né?

13 horas e 43. Gente, as pessoas que estavam perguntando sobre Breno, né? Que ontem saiu um noticiário aí que ele tinha desaparecido. Mas hoje, graças a Deus, a família já teve notícias, tá bom? Ele está bem. Ele estava na casa de uma amiga, assim, está no, nos áudios, né, de uns amigos. Então, o Breno já está, já foi localizado, tá bom? As pessoas estavam perguntando sobre o Breno, como ele estava, se tinham notícias. Hoje, umas 11 horas e 40 minutos por aí, começaram a sair uns áudios já, falando que Breno já foi localizado e está bem. Ele já gravou, né? Ele tinha gravado um áudio falando que ele está bem, que estava na casa de uma amiga. Graças a Deus, tudo bem, viu? Breno já foi encontrado e é uma notícia maravilhosa para todos nós aí que conhecemos ele, né? O Breno está bem, já foi localizado, tá bom, turminha? Gostaria de passar essa informação para vocês antes de me despedir aqui de vocês.

0: vou ficando por aqui, agradecendo a todos vocês que estavam no carinho da Ubaitaba FM. Continuem ligados, daqui a pouquinho tem aí o programa da tarde aí com a, na apresentação de Jaqueline Santana. Abração para todos vocês. Tchau, tchau.
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É com o padre J. Mello, agora são 3:32, é o nosso Prosa Rural que já começa nesta tarde de quinta-feira, dia 8 de outubro, né? É, eu aqui com a maior alegria, 32 minutos, é o nosso Prosa Rural que já começa nesta tarde de quinta-feira, dia 8 de outubro, né? É.

0: Valeu. E todo o pessoal que está nos ouvindo aqui na cidade de Baitaba, na cidade de Aurelino, esse programa é para vocês que estão nas lojas, nas lanchonetes, nas panificadoras, nos bares, esteja onde você estiver. Muito obrigado, a gente fica agradecido de todo o coração. É, e vamos que vamos até as 5 horas da tarde. Muita coisa boa vai rolar aqui pra você, viu? É, e a gente já começa em nome da Bomboniere Rio das Contas com Amelinha, Forró na Brasa. Depois, Amado Batista, Não Faça Jamais Como Eu Fiz. E ainda o Seu Valença, Na Primeira Manhã. Estamos apenas começando assim.
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0: E aí, eu aí de volta, agora 3 da tarde, 51 minutos, aqui pela Rádio Baitaba FM, a gente faz ao vivo o que sabe fazer, todas as tardes com o compadre J. Mello e o seu Prosa Rural. Você que está aí nas lojas, né, escutando o nosso sonho nas lojas no centro de Baitaba, também no centro de Aurelino Leal, muito obrigado, a gente fica feliz de saber que você está nos ouvindo aí, viu, do outro lado. Boa tarde aí a meu amigo Wagner, minha amiga Cida, aí na Pomboniere Rio das Contas, né? 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Agora, 3 da tarde, 51 minutos. Boa tarde aí para todo o pessoal nos ouvindo, Ramos Eletricista na Tele Bahia. Abraço também aí para meu amigo Derneval e toda a família. E também meu amigo Antônio dos Ventiladores, né? Boa tarde, Antônio. Ele gosta da piadinha do Barnabé. E também Cardim, taxista, gosta, né? Todo esse povo aí que gosta da piadinha do Barnabé. Vou tocar uma piada agora para vocês, viu? Barnabé, com uma piada boa aí pra gente. Depois tem Baianos e Novo Caetano, Urubu tá com a erva do boi. E ainda a Ribaçaia libera o tom. Tá aí.
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4:12 em Guaitaba, é com o padre J. Melo, levando até você o nosso programa Prosa Rural, programa nosso de todas as tardes de 3:30 até as 5 horas, né? É, com muita alegria, com muito prazer fazendo pra vocês aí. Abração aí pro pessoal bom que tá nos ouvindo, né? Aí meu amigo Marão da Mercearia, ali o Mais sua equipe. Abração pra Dene aí, nosso amigo da Esquadrilha da Telebahia, né? Catarino Som, toda a nossa vizinhança aí, estou legal. Meu amigo Bob também, né? Meu amigo Hélio da Telebahia, olha lá que gente boa. Abração aí, tudo de bom pra vocês, viu? É, vocês que estão também no SAMU, estão lá nos hospitais, um abração pra vocês, meus amigos frentistas, né? É, minha amiga Neia aí na entrada do Armandão no posto de gasolina, meu amigo Vascaíno, meu amigo Sula, aí no posto de Aurelino Leal e todos que trabalham por aí. Boa tarde, Benício Correia em Aurelino Leal, boa tarde aí do bairro ACM, a todo o povo bom. Daqui a pouco tem mais valor. 4:12, vamos trazer música, vamos lá? Vamos trazer agora Tião Carreiro e Pardinho, A Coisa Tá Feia. Depois, temos também Trio Mossoró, Siri da Minha Prima, e ainda Zé Ramalho com a música Avorrai.

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4: Estamos às 4h35 e compadre J. Mello por aqui, em nome da Bombonera e das Contas, aí na Praça da Feira com meu amigo Wagner, minha amiga Cida, antigo Mercado Mirenho, viu? Boa tarde aí para meu amigo César da Rodoviária, né? Aí na Roleta, boa tarde aí para você e todo o pessoal, meu amigo Barrudo, meu amigo Antônio, ou melhor, meu amigo Zé da Roça, né? Meu amigo Tony. Meu irmão Jonas Melo, abração para vocês aí, todos os taxistas do terminal rodoviário, meu amigo Eloy aí na Guixê, tem também aí meu amigo Gaso do Requeijão, Gaso, Valdo, abração aí do Armandão, né? Gleibson, abração para vocês também, todo pessoal legal que está aí nas lanchonetes, é um prazer, uma alegria estar com vocês, sem falar do povão aí que está na região aí, né? Pessoal aí da roça, abração para vocês todos, viu? Esteja onde você estiver, esse programa é para vocês. Vocês aí, comunidade da Ruinha também, muito boa tarde. Fica feliz de estar fazendo esse programão aqui todas as tardes para vocês. Vamos trazer música? Vamos lá, vamos trazer agora Sandro Beck, Gatinha Angorá. Depois Sula Miranda, Lobo Amante.
5: Ô, Joelma.
6: Fala, Sandro.
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0: amiga.
1: Não é tempo de mostrar.
0: Será? Joelma,
1: diz,
0: se teu bichinho tiver nome, se é um bicho que se come, diga que eu quero saber.
1: Eu vou dizer.

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0: Eita, homem, pra conversar. Vamos faturar, homem.
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0: são 4 horas e 50 minutos. Só faltam 10 minutinhos para as 5 horas da tarde. É, até lá, estou com vocês. Boa tarde aí ao pessoal legal aí, seu Zito da Mercearia, né? Valdemar e Lênia, todos vocês aí também, muito obrigado. Aí, pessoal legal que está nos ouvindo aí no Novo Olímpia, né? É, meu amigo Bug, abração Bug, abração aí, dona Noêmia também, todo esse pessoal aí no Novo Olímpia. Aí, meus amigos das oficinas que trabalham por aí, oficinas de pintura e oficinas mecânicas também, viu? É, meu ex-cunhado aí, meu amigo Gene, o popular Gene Pitbull. Boa tarde, Gene. Boa tarde, Dominguinhos. Boa tarde, Willi. É, e mamãe Maria também, né, que é a dona de tudo aí. Abração, tudo de bom, viu? Deus abençoe vocês. 4 horas, 51 minutos. Vamos de música, vamos lá. Vamos trazer aqui. Deus ensina a ser bom de coração. Tá aí, é cantador de viola repentista.
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0: Já são 5 horas e 55 minutos. Faltando 5 para 5. Eu já estou indo embora. Daqui a pouco tem o programa Semeando. Se Deus quiser, amanhã estaremos de volta fazendo o derradeiro programa da semana, né? Fiquem todos com Deus. Tenham todos uma boa noite. E até o nosso próximo encontro.
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1: Vamos aplaudir Raimundo Nonato e Nonato Costa.

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0: Boa tarde, irmãos. Mais uma quinta-feira, hoje 8 de outubro. Hoje está começando o trido de Nossa Senhora Aparecida lá nos Caguinhos. Então a gente manda um alô para os que moram próximo, que nos escutam nesse instante. Compareça lá na comunidade. A festa de Nossa Senhora começou. Nossa Senhora, que é Mãe de Deus e nossa, que intercede por nós, a nossa padroeira. Então, quem puder participar, a nossa comunidade aqui vai um grupo hoje, amanhã um outro grupo, sábado até segunda-feira. A gente vai estar participando dessa festa com os nossos irmãos. Não, que vai ter a missa também, com nossos irmãos da comunidade lá do assentamento. Então, a paz de Jesus. Que cada um de vocês e todos vocês estejam bem, em paz, com a paz interior, assim, transbordante. É disso que a gente precisa, né? Diante de tanto tumulto, de tanta correria, de tanto barulho do mundo, a gente precisa dessa paz interior, uma paz que a gente não encontra aqui nesse mundo, né? Vem de Deus. E a gente precisa buscar, pedir e alimentar. Tem a nossa parte também. Então, que a paz de Jesus esteja com cada um de nós. E nós estamos aqui reunidos em nome do Pai e do Filho e do Espírito Santo. Amém. Não se esqueçam de fazer o sinal da cruz, é o sinal de nossa fé. Quero mandar um abraço para a comunidade lá de São José, na pessoa de Dona Esté e sua filha, para o Armandão, Zitão, seu Alílio e Dona Joselita. Vai lembrando aí, viu, irmão? Porque alguém me falou, você nunca mais mandou um alô. Domingos. Minha filhada Lilian também, lá do bairro da Conceição, que me cobra.
1: Direto. Quem foi que me disse agora você teu rato? Ah, Margarete.
0: Aham.
1: Vem, Margarete. Alô pra você.
0: Pra Regi, lá do bairro da Conceição também, esposo de Avani. E todos os Tirissa. Que a gente consegue lembrar o nome, a gente fala, mas a gente quer. É, agrupar todos vocês através desses nomes que a gente expressa aqui, porque a gente acaba esquecendo de alguns. Então, nosso carinho, nosso abraço, nossa prece ao Senhor para que cuide de cada um de vocês, das suas famílias, conserve no caminho da fé, da esperança, da justiça, da fidelidade a Deus, né? Desse gosto pelo Evangelho, do querer conhecer Jesus Cristo através do Evangelho e principalmente fazer esse evangelho nossa vida. Que assim estaremos agradando a Deus, estaremos fazendo bem para nós e para os nossos irmãos. Irmã.
1: Boa tarde para todos, boa tarde para todas. Com alegria nos encontramos de novo aqui nessa quinta-feira, da 27ª, né?
0: Sétima.
1: 27ª semana do tempo comum. E mês missionário. Missionário. Falávamos tanto que chegar aí, chegamos. Chegamos no mês missionário. Mês que nos convida à missão. Agora não é para ouvir, não. É para sair mesmo. Né?
0: Uhum.
1: É o mês que nos convida a refletir um pouco também sobre a questão da missão e sair. Sair em missão. Somos todos nós convidados, através do batismo, nós recebemos essa missão. É de evangelizar. E a gente evangeliza de vários meios, não é só com a Bíblia, né? Mas é com as palavras da Bíblia agindo, né? Tendo ação, a nossa ação. Ação que é muito importante. E Deus já disse que a palavra oração significa exatamente isso. É orar e agir, né? É ação. Então, todos nós somos convidados nesse mês de mês missionário. E aí tem uma programação boa aqui, que depois a gente vai colocar aqui.
0: Uhum.
1: A gente tá começando aos poucos, para semana tem mais. Mas
0: cada semana a gente põe a programação.
1: Começa a programação, uhum. Exato, porque senão fica muito... Não vai,
0: que não
1: vai,
0: guarda, né?
1: Não vai guardar, não. Aí cada semana a gente vai colocando a programação, mas a programação tá muito boa da semana missionária. Na semana do mês missionário. E...
0: Todo dia tem atividade, né, irmã? Todos os dias, até o dia 31.
1: Tem todos os dias de atividade.
0: É. Tá assim, cheio mesmo. Então a gente é convocado, estimulado a sair, né, do nosso comodismo e ao encontro do outro. E o nosso desafio maior é ser missionário no meio que, onde não tem luz. E existe muitos lugares sem luz. Vocês estão entendendo o sentido da luz aqui, né? O sentido da luz de Jesus. A gente ainda vê muita violência. Muita violência na palavra, em atos. Então, onde tem violência, com certeza a presença de Jesus não está ali. Então, nós precisamos trabalhar, levar a palavra, levar o evangelho, levar a esperança a esses lugares, a esses corações. Um mês é muito pouco, né? Esse mês é só para a gente intensificar. Mas o tempo todo nós somos missionários, todos nós, batizados e batizadas.
1: Para nos chamar a atenção exatamente disso, né?
0: Despertar. Então, que a gente encare, aceite esse desafio de ir evangelizar nos lugares que realmente precisam da palavra de Deus, que não viveram essa experiência, pessoas que não viveram ainda essa experiência do encontro com Jesus. E por isso é tão mal, é tão ruim. Por isso continua ainda sendo sinal de trevas no mundo, fazendo tantos males aí para as pessoas. Então, esse é o nosso desafio, encontrar esses corações que não viveram ainda a experiência que a maioria de nós já viveu. A maioria de nós que eu falo é que tem uma caminhada, que está na igreja, e muitos até que não estão, mas também que anuncia o evangelho, né? Não é porque a gente está na igreja também que a gente sempre anuncia da forma certa. A gente sabe também que tem muita gente que nem faz essa caminhada como a gente faz, mas também que é iluminado, que tem o Espírito Santo e que faz o trabalho de missionário, onde quer que esteja. Mas a gente chama vocês que o bom é caminhar juntinho, é na comunidade. Jesus gosta de comunidade, né? Não foi à toa que ele começou já juntando os 12 e Jesus nunca estava sozinho. Então, ele gosta de comunidade. Aquela frase, onde dois ou mais estiverem reunidos, eu estarei presente. Então, é a comunidade. É importante que caminhemos juntos, até para fortalecer, né? No momento que um enfraquece, o outro fortalece. É importante que estejamos numa igreja. E aqui a gente está falando da Igreja Católica, caminhando, seguindo os passos de Jesus. E eu falei do Espírito Santo, Riusa começou a colocar a música do Espírito Santo. Ela não tinha programado, mas o que entrou primeiro aqui foi o Espírito Santo. Não sei se vocês chegaram a ouvir. Uma música linda, que a gente não deixou tocar toda, que vai ter um momento, acho que ela vai colocar daqui a pouco, né? Mas assim, eu disse, é um sinal de que o Espírito Santo está aqui. Chegou antes de nós e nos conduz a nós aqui. E a vocês também, nos seus lares, trabalhos, onde quer que vocês estejam.
1: E aí, então, para a gente entender melhor essa questão da evangelização, da nossa missão, entender a nossa missão, entender e que ela fique firme em nós. Hoje o padre na homilia dele, lá embaixo, aí teve um momento na fala, né? Ele colocou assim que a gente às vezes esquece de pedir o dom do Espírito Santo na nossa vida. Né? Então a gente está aqui, a gente vai colocar ele aqui. Cada um de vocês pense bem, né? A gente fala sobre isso, sobre essa questão do Espírito Santo. Ele tá sim, ele tá, mas acontece que a gente precisa convidar ele. Ele tá aqui, mas Deus não chega onde onde a pessoa não quer. Se a porta tá fechada, não quer abrir, Deus não existe. E o Espírito Santo é Deus, né? E como o padre, né, colocou até, quando é tão forte, porque Jesus Cristo disse, eu vou, mas eu vou enviar o Paráclito.
0: Sim.
1: Aquele que vem para dar força, né, para agir na vida de cada um de vocês.
0: E...
1: então, cada um de nós somos, através dessa ação dele na nossa vida, que a gente vai cada dia descobrindo, né, as coisas boas que Deus deixou para nós aqui na Terra, para que a gente possa recaminhar junto, né? E a gente pode colocar aqui para vocês falarem.
0: O Espírito Santo, a gente sabe que ele sopra onde quer. Né?
1: Isso.
0: O Espírito Santo sopra de quê? Isso é sabido, nós sabemos disso. Só que o que Usa termina de falar, a gente precisa querer. Ele não invade também.
1: Não.
0: Se fosse assim, irmã, enquanto você falava, eu pensava, se fosse assim, não existia o mal.
1: Exato.
0: No mundo estava tudo bem, né? Se o Espírito Santo chegasse invadindo.
1: Qual é a ausência dele?
0: Exatamente. Se ele chegasse invadindo os corações fechados, endurecidos, assim, pronto, não tinha, não existia o mal. Era só o bem reinando. Então não é assim, a gente precisa querer também.
1: Que a gente tem que pedir realmente.

0: Eu convido vocês agora. Quem tem liturgia pode até acompanhar, que é a página 8. Mas a gente gostaria de meditar essa antífona da entrada de hoje, da missa. Yusa já participou de missa hoje, certamente ela já escutou essa antífona hoje. Então é uma prece. E vocês vão meditando com a gente aí. Senhor, ao vosso poder, tudo está sujeito. E não há quem possa resistir à vossa vontade, porque sois o Criador de todas as coisas, do céu e da terra e de tudo que eles contêm. Vós sois o Senhor do universo. É importante que essas palavras brotem do nosso coração. Será que o nosso coração sente isso, a nossa alma sente isso? Esse reconhecimento que o Senhor é tudo? E que tudo está sujeito à sua vontade, tudo, enfim, tudo, o nosso querer, a nossa vontade. A gente passou agora, né, tem, não sei se você tem 8 dias, 8 dias, o pleito, essa eleição, né, onde a gente foi chamada a eleger 6 pessoas, 6 representantes, inclusive o presidente. É, ainda vai fazer 8, né, domingo. E vamos para um segundo turno. A gente não conseguiu eleger o presidente. Então vamos para o segundo turno. E é importante que a gente peça a Deus luz, embora cada uma já tenha em mente o seu candidato, né? Em quem votar. Mas que essa orientação ainda tem alguns dias, né? Que venha de Deus. Porque tudo está sujeito à vontade de Deus. E a gente precisa se entregar desse jeito. Meu Deus, que não seja a minha vontade sendo realizada. O meu querer é esse, né? A minha escolha é essa. Mas a tua escolha, Senhor, qual é? Qual é a tua escolha para governar o nosso país, para cuidar do teu povo? É importante que a gente faça essas preces, essas orações também. Nós que nos dizemos cristãos, que colocamos a nossa vida sob a condução do Espírito Santo, sob a condução de Deus. Esses momentos importantes, e esse é um momento importante, decisivo, não só para a minha vida, não só para a vida nossa, mas para a vida de um povo. De um povo que parte dele já muito carente. Então, não podemos pensar só no nosso umbigo, só na minha área. Nós somos da educação, não posso pensar só em alguém que vai governar atendendo a minha área da educação, né? Isso é. Mas eu não quero alguém que venha beneficiar só minha área, né? Porque tem gente que pensa só no seu. Não, se ele atender bem a educação, tá de bom tamanho, não. Ele tem que ter. Tem prioridades, né? A educação é uma delas. Saúde também, o trabalho também. Então tem prioridades e eu não posso pensar só no meu umbigo. Precisamos ter esse pensamento do bem coletivo, não só para mim. Então, que essa escolha não seja feita por mim, por você, mas que o próprio Deus nos ajude, nos oriente a fazer a melhor escolha no dia 25, né, para o presidente. Os demais já estão, a maioria já escolhido, né? Tem alguns estados que ainda vai ter o segundo tempo para governador. Para governador, é a Bahia, não. O Rio tá vendo se vai, porque se anular os votos de garotinho. Aí o candidato PL já é o governador. Se não anular, vai ter segundo turno. Então, ainda tem alguns estados que vai ter para governador também. Então, nós pedimos essa orientação. Nos entregamos sob o olhar misericordioso de Deus e nessa antífona de hoje que diz que tudo está sujeito e não há quem possa resistir à vontade de Deus. Então, que a vontade de Deus prevaleça. Nós cristãos nos rendemos à vontade de Deus no resultado dessas eleições.
1: Agora a
0: Em
1: gente tem que
0: tudo.
1: lembrar que essa vontade de Deus também depende de muita gente.
0: Sim.
1: Porque às vezes o homem, né? Hoje falou, neste instante aqui, Deus não invade.
0: Não invade. A gente tem que dar oportunidade
1: Tem
0: dele
1: que dar
0: agir.
1: oportunidade.
0: No
1: Não
0: momento
1: posso
0: que eu
1: deixar
0: oro, né?
1: ele.
0: Procuro conhecer também. Deus não faz mágica.
1: Nós, como
0: Conhecer.
1: cristãos, nós devemos colocar isso aqui na nossa mente e fazer certas questões.
0: Claro, claro, claro. Que ele nos ajude. Não, se a gente acredita em um Deus que age a partir das nossas orações, a gente precisa acreditar também que a luz vem dele para as nossas escolhas. Não é mágica, né? Deus não vai... Você vai dormir de noite, você vai sonhar em quem votar. Não é bem assim que funciona. Pode acontecer que Deus pode tudo. Mas, no geral, não é assim que funciona. A gente precisa se preparar e entregar a Deus, né, essa escolha junto conosco. Vamos ouvir o Evangelho, né? O Evangelho de hoje... Vamos ouvir o Evangelho, né? O Evangelho de hoje.

0: viagem e nada tenho para lhe oferecer. E se o outro responder lá de dentro: não me incomodes, já tranquei a porta e meus filhos e eu já estamos deitados. Não me posso levantar para te dar pães. Eu vos declaro, mesmo que o outro não se levante para dá-los, porque é seu amigo, vai levantar-se ao menos por causa da impertinência dele e lhe dará quanto for necessário. Portanto, eu vos digo, pedi e recebereis, procurai e encontrareis, batei e vos será aberto, pois quem pede, recebe, para quem procura, encontra, e para quem bate, se abrirá. Será que algum de vós, que é pai, se o filho pedir um peixe, lhe dará uma cobra? Ou ainda, se pedir um ovo, lhe dará um escorpião? Ora, se vós que sois maus, sabeis dar coisas boas aos vossos filhos, quanto mais o Pai do céu dará o Espírito Santo aos que pedirem. Palavra da salvação.
1: Glória a vós, Senhor. Mais um texto, né, riquíssimo e bem oportuno para agora, né? E Deus está falando da oração, do nosso conversar com Deus, do nosso pedir. Mas a gente precisa, porque às vezes a gente se empolga. Olha aí, tudo que a gente pede, a palavra está dizendo que tudo que a gente pede, a gente recebe. Mas a gente tem que saber o que é que a gente está pedindo. E aí eu me lembro de Salomão. O que é que Salomão pediu a Deus? Sabedoria, não foi? E porque ele pediu sabedoria, ele teve tudo mais. Então, às vezes, a gente pede algo que não é pra gente, não está nos planos de Deus pra nossa vida, pelo menos no momento que a gente está pedindo. E se a gente não recebe, a gente fica indignado, né? Porque no nosso modo de ver, aquilo é bom pra minha vida. Por que que Deus não me atendeu? Então, Deus sempre faz a coisa certa, a melhor coisa para as nossas vidas, mesmo naqueles momentos que a gente não entende por que que o meu pedido não foi atendido. Se é uma coisa boa, se o meu pedido que eu estou pedindo a Deus não ofende ninguém, é bom para a minha vida. Esse é o nosso olhar humano, mas o olhar de Deus é diferente. Mas Ele quer que tenhamos essa relação de diálogo com Ele, de pedir sim, de agradecer. Mas no final do texto, não sei se vocês observaram, Jesus fala: ora, se vós que sois maus sabeis dar coisas boas aos vossos filhos, quanto mais o Pai do céu, escutem essa parte aí, o Pai do céu dará o Espírito Santo. Então a gente tem que saber o que é que a gente pede, porque o mais que a gente realmente precise, com certeza será acrescentado. Então, o que é que a gente precisa? Esse texto de hoje, lógico, está estimulando a orarmos, sim, a conversar com Deus, a estreitar essa relação com o nosso Senhor, através da oração, através do louvor, da escuta da palavra, da reflexão. Tudo isso nos ajuda a ter uma relação mais estreita com Deus. Mas tem essa observação no final do texto de hoje, que a gente peça: o Pai do céu dará o Espírito Santo. O Pai de vocês, o nosso Pai, dá coisas boas, né? Quando a gente pede. Quanto mais Deus, Ele nos dará o Espírito Santo. Então, o que é que tem de melhor, de mais precioso, do que a gente realmente precisa? É o Espírito Santo, de sabedoria, e essa sabedoria que vem de Deus. Então, o que a gente... E você começou falando aqui, hoje é a oração, que na parte, uma parte da homilia, que o padre falava nisso, que a gente não sabe pedir, que a gente não pede o Espírito Santo. Então, o que é que a gente precisa? As luzes do Espírito Santo. Porque se eu tenho essa luz do alto, esse iluminar da minha vida, essa luz que vem de Jesus, as outras coisas eu vou fazer bem. E eu vou ser feliz. E eu vou viver em paz. A gente não precisa mais de nada para viver aqui. Então, precisamos do Espírito Santo, sim, em nós,

0: e daí que a gente possa trilhar o caminho de Jesus fazendo coisas boas e sendo feliz, né? E fazendo outras pessoas felizes também. Então que a gente aprenda também a orar, que a gente aprenda a rezar, que a gente aprenda a pedir, a agradecer também, que muitas vezes a gente esquece, né? A gente ganha tanta coisa. Deus é tão generoso conosco. Muitas vezes a gente não percebe aquela graça, que chega assim de forma tão sutil, né? Não é nada extraordinário que os olhos possam ver, que os outros possam aplaudir, mas é algo grandioso para a nossa vida. Às vezes, um livramento assim, que a gente parar para pensar, um livramento é a mão de Deus. Para que eu de vez em quando penso nisso. Outro dia eu estava indo para Itabuna, eu acho que eu não contei esse caso a você não. Estava indo para Itabuna e ali em Itajuípe, carro sai, às vezes sai de vez, né? Você vem em sua mão. E tem pouco tempo, eu acho que um mês passado. Eu não tenho nem 30 dias. Aí eu passando o carro, veio uma touro e passou de vez, ele não parou onde ele tinha que parar. E assim, o reflexo nosso é Deus. Deu tirar um pouco pro lado esquerdo e ele entrou eu acho que ele tomou um susto, mas ele veio distraído e ele não parou onde precisava parar para ver que a preferência é da via, né, dos carros. Então, são assim detalhezinho. Mas Deus me livrou e livrou ele também, que eu não sei o que seria se os dois carros tivessem chocado. Então, naquele momento foi um livramento. E a gente precisa ver esse dedo, esse agir de Deus nas pequenas coisas, que para mim foi uma grande coisa. E muitas vezes a gente não se dá nem conta. Acha que foi a nossa capacidade, a nossa habilidade, mas não. Foi livramento. Então, Deus age o tempo todo, nos detalhes que muitas vezes a gente não reconhece, mas ele está ali agindo para o nosso bem. Então, que aprendamos a pedir o essencial. E o essencial é a sabedoria divina. O essencial é a presença do Espírito Santo em nossas vidas, para que os nossos feitos, o nosso pensar, tudo venha de Deus. E para ele retorne, né, atingindo os irmãos e irmãs. Amém.
1: Jantares, né? Aí tava um dia ali na casa de. A gente tava lá que o padre, a pessoa do dia da noite, não levou nada pro grupo, né? E aí o padre pegou, disse assim: o que vai fazer? Aí disse: bicho, o que vai fazer? Ele pegou, foi lá, tirou um bocado de coisa e fez assim: tudo congelado, que ele gostava de guardar um bocado de carne, tudo congelado. Aí eu disse: mas peraí, peguei o telefone pra determinada pessoa, que eu sabia que essa pessoa geralmente guarda. Gosto de guardar uns pedacinhos.
0: Sim.
1: E fulano, você tem um pedaço de carne? É alguma coisa assim, né?
0: Sim.
1: Você tem um pedaço de carne, tá precisando de agora pra gente fazer alguma coisa aqui. Aí a pessoa falou, olha, não tem muito não, mas dá e tal. Na mesma hora, isso de noite, isso aí. A missa ela já tava
0: acontecendo.
1: Aí ele disse assim, deixa eu ficar aí. Eu fiquei, aí a pessoa, quem buscar? A pessoa foi lá buscar. Não é a mesma coisa, mas eu tava pensando nisso, como também de outras vezes. E muitas vezes que a gente precisa bater na porta do outro por alguma coisa. E aquele diz que é por causa, ele queria ter pães, porque chegou alguém na casa. Na, por isso que a leitura me lembrou disso. Porque chegou gente e não tinha nada na casa, né? Uhum. É uma coisa, ia chegar, tal, não ia encontrar nada pronto, porque realmente não tinha, porque eu fico esperando.
2: Sim.
1: E às vezes na casa da gente, não só isso, como é, alguém pede, quantas vezes deve ter pedido a você também batendo na porta, ou leva ali no passando mal, pode levar ali no hospital, né?
2: Sim, sim.
1: E às vezes você está dormindo, então é uma coisa assim que a gente vê que nós devemos ficar, o cristão deve estar sempre pronto para isso aí. Mas não porque é obrigado a fazer, mas uma coisa que vem de coração.
2: Sim.
1: Que a gente
2: pode... Ah, é a capacidade de se colocar no lugar do outro,
1: lugar,
2: né?
1: Do
2: poderia
1: outro,
2: ser eu.
1: Exato, né?
2: E eu ia querer ser atendida, né?
1: A leitura estava tão interessante que eu pensei, meu Deus, quantas vezes pode acontecer isso com a gente, né? Chega alguém rapidamente, tá cara, meu Deus, o que, é que eu vou fazer? Quantas gente já teve passado por isso, né? E aqui ele diz assim, mas aí, aqui segundo aqui na leitura, o cara de tanto bater, não é possível, tá? Ele se levantou, deve ter ido, né?
2: Sim.
1: Mas aí a leitura diz que quando você insiste... Aí ele está mostrando já com Jesus Cristo.
2: Sim.
1: Que ele deve sempre insistir, né? Insistir.
2: Sim.
1: Nessa batida.
2: Sim.
1: Na porta dele.
2: Sim.
1: Porque ele abate direto na nossa porta.
2: É verdade. Aí tem os dois lados. Tem a questão de quem está sendo importunado.
1: Isso,
2: e do outro também,
1: precisa.
2: Porque que precisa, e muitas vezes tem orgulho, né? Tem orgulho, precisa, mas tem vergonha por orgulho de ir pedir uma ajuda. E esse, o texto também fala um pouco disso, do nosso reconhecer, nossa pequenez e se colocar, precisou do outro. E diante de Deus, principalmente, né? Nossa pequenez é a grandeza de Deus para a gente se colocar e pedir sua misericórdia. Lógico, Deus Todo-Poderoso. Mas vale também para as nossas relações humanas. Se a gente precisa... mas a gente... Mas isso é um pouco de orgulho nosso.
1: A gente medo de dizer não, a vergonha também.
2: Vergonha, né? Às vezes não tem costume.
1: É isso.
2: Agora quer ver uma coisa? Você não vai pedir pra você, mas se for pedir pra um outro, você vai. Não é estranho? Como é que eu tenho vergonha de pedir pra mim, mas eu não tenho pra pedir pro meu irmão? Então é orgulho, eu acho que é um orgulho disfarçado de vergonha. Porque se eu não tenho vergonha de pedir pra o outro, por que eu tenho vergonha de pedir para mim, né? Amém. Vamos ouvir alguma coisa, irmão?
1: Tem aqui que ninguém conhece, para não dizer ao contrário. Estava procurando uma aqui, que eu vou ver se consigo encontrar depois. Vou botar essa aqui, depois a gente bota outra.

0: Então, né? Sempre existe essa luz que, do qual nós estávamos falando aqui, né? Falamos tanto, as duas músicas eu deixei porque nós colocamos as duas, porque tem tudo a ver com o que a gente está falando. Engraçado, né? Essas duas músicas, rapazezinho, é assim mesmo. Tem tudo a ver com tudo. É, as vidas, a nossa vida. Tem tudo a ver, né? Aí a gente vai fazer aqui o só fazer mesmo, viu, gente? Não dá pra comentar muito não, que a gente tá chegando já quase ao final, né? Da tarde já. Mas o salmo de hoje, que tem tudo a ver com as leituras que foram feitas, que a gente já falou aqui também, que é uma resposta à primeira leitura. E na primeira leitura também eu fiquei bem atento hoje, assim, quando alguém... É bom quando a gente fica à escuta da palavra, porque a gente começa a entender quando, naquele momento, né? Então, bem, bem interessante. E o salmo diz assim: bendito seja o Senhor Deus de Israel, porque o seu povo visitou e libertou. Então, bendito seja o Deus de Israel, porque o seu povo visitou e libertou. Porque há seu povo, olha, gente, olha a leitura, né? Eu falei, porque seu povo? Não, não é seu povo, porque há seu povo, ou seja...
1: Quem visitou foi Jesus.
0: Exatamente, Jesus, Deus visitou aquele povo, né? E libertou. Fez surgir um poderoso Salvador na casa de Davi, seu servidor. Como falara pela boca de seus santos os profetas desde os tempos mais antigos.
1: Bendito seja o Senhor Deus de Israel, porque a seu povo visitou e libertou.
0: Para salvar-nos do poder dos inimigos e da mão de todos quantos nos odeiam. Assim mostrou misericórdia a nossos pais, recordando a sua santa aliança.
1: Bendito seja o Senhor Deus de Israel, porque a seu povo visitou e libertou.
0: E o juramento a Abraão e a nosso pai, de concedermos que, libertos do inimigo, a ele nós sirvamos sem temor, em santidade e em justiça diante dele, enquanto perdurarem nossos dias.
1: Bendito seja o Senhor Deus de Israel, porque a seu povo visitou e libertou. Essa última estrofe daria uma reflexão. Mas aí vocês guardam no coração e fazem uma meditação.
0: Está muito boa, olha. E o juramento a Abraão, o nosso pai, de concedermos que libertos do inimigo, a ele nós sirvamos sem temer, em santidade e em justiça diante dele, enquanto perdurarem nossos dias. Somos chamados, né, a estar sempre agradecendo a Deus.
1: Isso, porque fomos libertos do inimigo. Quem é esse inimigo? Isso. Vamos pensar nisso.
0: Vamos pensar também. Inimigos estão no nosso meio, viu, gente? A gente tem que pensar sempre isso. Nosso lado, na frente.
1: O nosso inimigo maior foi a morte, que Jesus destruiu, né? Esse é o primeiro.
0: Exatamente.
1: Amém. Vamos escutar, vamos rezar o Ângelus. Vamos rezar com a mãezinha de Deus e nossa. O anjo do Senhor anunciou a Maria.
0: E ela concebeu do Espírito Santo.
1: Ave Maria, cheia de graças, o Senhor é convosco. Bendita sois vós entre as mulheres. Bendito é o fruto do vosso ventre, Jesus.
0: Santa Maria, Mãe de Deus, rogai por nós, pecadores, agora na hora de nossa morte. Amém.
1: Eis aqui a serva do Senhor.
0: Faça-se em mim segundo a vossa palavra.
1: Ave Maria, cheia de graças, o Senhor é convosco. Bendita sois vós entre as mulheres. Bendito é o fruto do vosso ventre, Jesus.
0: Santa Maria, Mãe de Deus, rogai por nós, pecadores, agora na hora de nossa morte. Amém.
1: E o Verbo divino se fez homem
0: e habitou entre nós.
1: Ave Maria, cheia de graças, o Senhor é convosco. Bendita sois vós entre as mulheres, bendito é o fruto do vosso ventre, Jesus.
0: Santa Maria, Mãe de Deus, rogai por nós, pecadores, agora na hora de nossa morte. Amém.
1: Rogai por nós, Santa Mãe de Deus,
0: para que sejamos dignos das promessas de Cristo.
1: Amém. Um bom fim de semana para vocês, que Deus nos abençoe, nos guarde, nos inspire a viver a sua vontade todos os dias. Que assim seja.

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0: maravilha para você, filhos de Jorge. Saudade de você na programação 10 da sua 87,9, Ubaitaba FM. É o programa Top Play aqui pelas ondas da 87,9, Ubaitaba FM. 7:20, 7:20. Até às 8 horas tem para você programa Top Play.
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4: Muito bem, gente, 7:30 na virada do minuto, agora 7:31. De volta para você com o programa Top Play aqui pelas ondas da 87,9, o Ubaitaba FM, nesta noite maravilhosa de quinta-feira, hoje, dia 8 de outubro de 2026, até às 22 horas. Sou eu, José Filho, te proporcionando momentos de muita alegria através de lindas canções aqui no programa Top Play. Lembrando que daqui a pouquinho às 8 tem para você o programa mais romântico do rádio brasileiro, programa Free Love. 7:31.
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4: E agora tem ele, Raulzito, pra matar a saudade. Cowboy fora da lei.

0: maravilha pra você na programação 10 da sua 87,9. Presença de RPM. Olha, 43. Antes ainda, rolei pra você Cowboy Fora da Lei com Raulzito, Raul Seixas. Teve também pra você Bruno Mess, Magic. Agora 7 horas mais 42 minutos, 7h42. Olha, 43 RPM. Pra você matar a saudade, só aqui com certeza no programa Top Play. Vamos a um rápido intervalo, rapidinho. Já já a gente volta com mais músicas pra você aqui no Top Play.
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1: Muito bem, gente, 7 horas mais 49 minutos de volta para você com o programa Top Play aqui pelas ondas 87,9, Ubatuba FM. Até às 20 horas, programa Top Play. Só lembrando, daqui a pouquinho, tem um programa mais romântico do rádio brasileiro, programa Free Love. Comigo, José Filho, claro, sempre te proporcionando momentos, momentos de muita alegria e muita paixão com lindas canções, aqui na programação 10 da sua 87,9. Até às 20 horas, programa Top Play, com muita música gostosa pra você. Não esquece, hein? Daqui a pouquinho, às 8, tem pra você o programa mais romântico do rádio brasileiro, programa Free Love. 7 horas 49 minutos, aproveitar para dar um forte abraço a todos vocês ouvindo a nossa programação, onde quer que você esteja. Obrigado mesmo pelo carinho da audiência.
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1: E agora chegando para você, Jota Quest, Morrer de Amor. 7h50, boa noite.

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0: Muito bem, gente, estamos de volta aqui no programa mais romântico do rádio brasileiro, programa Free Love. Até às 22 horas comigo, José Filho, sempre te proporcionando momentos de muita paixão pelas ondas da 87,9, Ubaitaba FM. Nesta noite maravilhosa, com certeza lindas canções para você ouvir e curtir aqui no programa mais romântico do rádio brasileiro, programa Free Love. Manda um forte abraço a todos vocês ouvindo a nossa programação, onde quer que você esteja, com rádio ligado, volume escancarado e com certeza ouvindo a melhor programação do seu rádio. Programa Free Love, o programa mais romântico do rádio brasileiro. Músicas do passado, de presente para você. Obrigado mesmo pelo carinho da audiência. Eu sou José Filho e fico com vocês até às 22 horas no programa mais romântico do rádio brasileiro, programa Free Love.
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0: Ok, ok, gente, muito bem. Estamos de volta com o programa Free Love até às 22 horas para você. Lindas canções, músicas do passado, de presente para você, e músicas da atualidade que tocam fundo, lá no fundo do seu coração. De volta com lindas canções e mandar um forte abraço a todos vocês ouvindo a nossa programação. Onde quer que você esteja, uma boa noite para você aí no Armandão, para você no Zitão, pessoal maravilhoso também, sempre ouvindo a nossa programação aí na Gutenberg de Araújo, a você aqui no Alto da Beleza, aqui no Alto da Bela Vista, obrigado também pelo carinho da audiência, para você aí no bairro Liberdade, o pessoal da Ruinha, Ruinha de Baixo, Ruinha de Cima, a Ruinha do Meio também, tá bom, gente? A todos vocês ouvindo aí a nossa programação, obrigado pelo carinho da audiência. Para você também, internauta, acompanhando aí a nossa programação, através do nosso site, através aí do nosso aplicativo, aonde você estiver, muito obrigado mesmo pelo carinho da audiência. Até às 22 horas, o programa mais romântico do rádio brasileiro, programa Free Love, comigo José Filho, sempre te proporcionando momentos de muita paixão, através de lindas canções, aqui no programa mais romântico do rádio brasileiro, programa Free Love. Chegando agora para você uma belíssima canção no programa Free Love.
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0: Muito bem, estamos de volta aqui com o programa Free Love, aqui na 87,9, o Baitaba FM, a rádio da comunidade. E até às 22 horas, você ouve lindas canções no programa mais romântico do rádio brasileiro, programa Free Love. Manda um abraço ao pessoal maravilhoso ouvindo a nossa programação lá em Aurelino Leal. Pessoal maravilhoso aí de Aurelino Leal, aquele abraço para vocês, obrigado mesmo pelo carinho da audiência. Para você também, Faisqueira, o pessoal maravilhoso de Faisqueira, ouvindo sempre a nossa programação, que coisa boa, né, gente? Para você também no Maria Olímpia, Novo Olímpia, pessoal também aí no bairro da Conceição, aquele abraço a todos vocês ouvindo a nossa programação. É o programa Free Love, até às 22 horas, comigo José Filho, sempre tocando fundo, lá no fundo do seu coração, com lindas canções, no programa mais romântico do rádio brasileiro, programa Free Love. E a gente vai com essa belíssima canção para você agora no programa Free Love, especialmente para você ouvindo a nossa programação, onde quer que você esteja, sintonizados na 87,9 Ubaitaba FM, aqui no programa Free Love.
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